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1: Boa noite, tá tudo bem.
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1: Cultura, 10 horas, 23 minutos.

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1: Meia-noite
0: e 44 minutos.

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Cultura, 1 hora, 41 minutos.

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0: Cultura, 2 horas, 20 minutos.

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Cultura, 2 horas, 41 minutos.

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2: Cultura, 2 horas, 59 minutos.

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Rádio Cultura, 3 horas, 32 minutos.

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Rádio Cultura, 3 horas, 39 minutos.

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1: Rádio Cultura, 3 horas, 46 minutos.

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Cultura, 4 horas, 35 minutos.

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1: Cultura, 4 horas, 49 minutos.
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Cultura, 5 horas, 30 minutos.

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1: No começo a palavra já existia. A palavra estava voltada para Deus e a palavra era Deus. São João capítulo 1. O anjo do Senhor anunciou a Maria e ela concebeu do Espírito Santo. Ave Maria, cheia de graça, o Senhor é convosco. Bendita sois vós entre as mulheres e bendito é o fruto de vosso ventre, Jesus. Santa Maria, Mãe de Deus, rogai por nós, pecadores, agora e na hora de nossa morte. Amém. Eis aqui a serva do Senhor, faça-se em mim segundo a vossa palavra. Ave Maria, cheia de graça, o Senhor é convosco. Bendita sois vós entre as mulheres e bendito é o fruto de vosso ventre, Jesus. Santa Maria, Mãe de Deus, rogai por nós, pecadores, agora e na hora de nossa morte. Amém. E o Verbo divino se fez carne e habitou entre nós. Ave Maria, cheia de graça, o Senhor é convosco. Bendita sois vós entre as mulheres e bendito é o fruto de vosso ventre, Jesus. Santa Maria, Mãe de Deus, rogai por nós pecadores, agora e na hora de nossa morte. Amém. Glória ao Pai, ao Filho, ao Espírito Santo, como era no princípio, agora e sempre. Amém. Oremos. E infundi, Senhor, a vossa graça em nossas almas, para que

0: Nós que pela anunciação do anjo chegamos ao conhecimento da encarnação de vosso filho, pela sua paixão e morte na cruz, sejamos conduzidos à glória da ressurreição pelo mesmo Cristo, Senhor nosso. Amém. Rogai por nós, Santa Mãe de Deus, para que sejamos dignos das promessas de Cristo. Obrigado, prezados Rádio 20, e até amanhã neste mesmo horário. Louvado seja nosso Senhor Jesus Cristo, para sempre seja louvado. Em nome do Pai, do Filho, do Espírito Santo. Amém.
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3: Rádio Cultura, 6 horas, 12 minutos. 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

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Rádio Cultura, 6 horas e 27 minutos.

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0: nosso que estais no céu. Santificado seja o vosso nome. Venha a nós o vosso reino. Seja feita a vossa vontade, assim na terra como no céu. O pão nosso de cada dia, dai-nos hoje. Perdoai as nossas ofensas, assim como nós perdoamos a quem nos tem ofendido. Não nos deixeis cair em tentação, mas livrai-nos do mal. Amém.
1: 7:09, 7:09, bom dia, estamos chegando, 17/7, né? 17 de julho de 2026, 9 graus a temperatura, um pouquinho mais quente hoje, né? Ontem começamos o programa com 5 graus, hoje com 9, né? 9 graus a temperatura, 99% a umidade do ar, um bom dia para você e uma ótima sexta-feira para todos, todos nós.
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1: É o Espaço Aberto chegando aqui na Cultura, no 87.5 do seu rádio. Para você que ligou na tomada, já estava sintonizado. Para você que não estava sintonizado, está chegando agora, seja bem-vindo. Seja bem-vinda para o 87.5, a melhor onda do rádio, a primeira do seu rádio. Nosso portal de notícias à sua disposição, rcnoticia.com.br. Estamos também no Facebook, Rádio Cultura FM, Rádio Cultura 87.5 FM Orleans, é o nosso canal. E também na página do nosso, do Facebook, né? Rádio Cultura FM. No Instagram, Cultura FM 87.5. E no WhatsApp, para vocês se comunicar diretamente aqui com o estúdio, no WhatsApp e também telefone 3466-1082. Bom dia para você que já está interagindo com a gente, bom dia para você que já está ligado na Cultura desde a madrugada, desde ontem, enfim, não desligou, só ligou na tomada, muito bom dia, muito obrigado aí pelo carinho, tá bom? São 7:10 da manhã, agora com a voz um pouquinho melhor, né? Razoavelmente melhor do que ontem e anteontem, essa oscilação toda de temperatura, né? Ontem chegamos a 27 graus, à tarde, mas de manhã era 5 graus, quer dizer, quem que suporta, né? A saúde não suporta realmente o calor que a gente está dentro de casa, de repente sai naquele ar gelado e além de tudo, né? Além de tudo, todos os dias aí, esta, além da oscilação, temos também, é claro, a possibilidade agora aí de uma chuva aí pela frente, chuva forte, enfim, tudo isso preocupa todos nós, né? Mas vamos tocando o barco. Hoje é sexta-feira, 17 de julho, 7:11, 7:11, começando bem o dia, começando com a companhia dele. Ele que nos deixou, mas deixou mensagens lindíssimas pra gente.
3: Felicidade é coisa simples, coisa de quem não tem o que fazer, de quem tem tempo para brincar, jogar conversa fora, passear na praia com os pés descalços e as ondas batendo nos pés. Felicidade

0: É para quem relaxa, tira tempo para a família, joga bola com os filhos e amigos, ri de piadas sem graça só para não perder a deixa. Felicidade é coisa de desocupado, que dança na chuva, se rola na grama, abraça o cachorro e morre de amor. Felicidade é coisa pra gente como a gente, que sabe ver o lado bom das coisas, não se abate ao cair, sorri ao levantar, ergue a cabeça e recomeça a caminhar. Felicidade é coisa pra quem sabe ser como criança, não guarda rancor, rápido perdoa e não se cansa de amar. Eu sou o Padre Júlio Zamparetti e lhes desejo um bom dia. Fiquem com Deus e não percam a fé.
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2: Meteorologista Peter Scheuer chegando também com sua mensagem de previsão do tempo, né? A previsão para sabermos como vai ficar o tempo no fim de semana, no início da semana que vem. 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Peter, fala aí como é que vai se comportar o tempo nesta sexta, sábado, domingo, início da semana que vem, Peter. Bom dia.
3: Bom dia. É uma sexta e um fim de semana com tempo firme, com sol e muito calor, com temperatura alta para os padrões aí para a época do ano. As máximas previstas para essa sexta, sábado e domingo devem passar aí da marca dos 30 graus, ou seja, são dias extremamente aquecidos, bem atípico para os padrões aí para a época do ano, lembrando que a gente está ainda na segunda metade de julho, né? Então é um calor bem anormal mesmo, ventoso. As rajadas, elas são persistentes do quadrante nordeste a norte, com pontuais aí que podem passar aí dos seus 50 a 40 quilômetros por hora, sempre nas praias e no alto do costão da serra, as rajadas, elas podem passar dos 50, 70 quilômetros por hora. E, no geral, é um fim de semana bem aproveitável, propício aí para qualquer tipo de atividade, tanto no campo quanto no ar livre. Agora, com relação ao decorrer da próxima semana, já tem previsão de chuva. O domingo, só o domingo, uma pequena observação, que o domingo tem previsão de aumento das nuvens e algumas pancadas passageiras isoladas não podem ser descartadas. A segunda-feira também segue com aumento das nuvens e pancadas passageiras isoladas. Durante a terça, quarta, a princípio tem indicativo de chuva. E essa chuva ela pode vir acompanhada por trovoadas, isoladamente até alguns temporais. Peter Scheuer, meteorologista com a previsão do tempo.
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2: Muito bem, estamos de volta, são 7h24, 7 horas 24 minutos, 9 graus a temperatura. Um bom dia para você que está ligando agora, você que já estava ligado na cultura e a você que ligou na tomada cedinho, né? A você que já interagiu com a gente aqui na cultura através do YouTube, a Lourdes Feltrin, muito bom dia, foi a primeira hoje a Lourdes, muito bom dia para você. Muito obrigado também a Divânia Kuan, lá do Rio Pinheiros, o Edio, seu esposo, o Edinésio Laurindo, que é o Zeca do Piso, bom dia, que Jesus esteja no coração de todos os ouvintes, a Maria Antônio Rabelo da Veiga também, pelo YouTube, mandando o seu bom dia aqui na cultura.

Já pelo Facebook, Facebook também temos aqui uma lista grande já de pessoas interagindo. Sidney Guinzani, muito bom dia, Sidney. Bom dia também para Margarida Vargas, que dona Margarida e seu Otávio estão ligados, ou no Chapadão, ou por aqui, né? Também está ligado na cultura a Simone Crosseta. Simone mora no Rio Belo, né? Rio Belo, que estará em festa neste sábado, que é a festa das crianças da Escola de Educação Básica e o Zé Pedone, né? Das crianças e das famílias. Uma festança, festança junina. Daqui a pouco eu falo sobre a programação toda para vocês, tá bom? E no dia 2 tem a grande festa, a festa do Senhor Bom Jesus de Iguape, ali em Rio Belo também, né? Festa linda, grande, um estacionamento amplo, salão grande e sempre muita gente bonita comparecendo nessas festas do Rio Belo, né? Forte abraço para vocês todos aí. Também a Eliane Bagispec, muito bom dia. Bom dia para Eliane, para o Almerito, para o Reginaldo e também para a Grazi, para toda a família, né? Família Bela Vista, sempre atenta, ouvindo a cultura cedinho já, né? O Vitalino Ribeiro, meu amigo Bicho do Milho, homem da caravana, né? Caravana de música sertaneja, trovadores e tudo mais, aos domingos de manhã aqui pela Cultura FM, a única rádio aqui do sul de Santa Catarina que tem um programa nesse estilo, hein? Que dá as oportunidades aos

a todos os gaiteiros, violeiros, trovadores, cantadores, nossa cultura, né? Valorizando a cultura regional. 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

0: vinho, né? Tá bom de tomar vinho à noite, tá friozinho e a gente toma aquele vinho especial também, né? Aliás, hoje à noite vou tomar um vinho lá na casa do Jaci, né? Do Jaci Zomer e da Dona Jô, que sempre nos recebe muito bem. Temos aí um encontro de sopa, é isso? Vamos ter sopa hoje à noite e aquele vinho gostoso, hein? Hoje à noite, então. É isso aí, sexta-feira a gente tem que tirar um tempinho também pra gente, né? Não é só pra só trabalhar e nunca pensar em se visitar, conversar um pouco com os amigos, jogar conversa fora. É isso que falou há pouco aqui o padre Júlio Zamparetti na abertura, né? Nós temos que tirar o tempinho pra gente fazer aquilo que a gente gosta, andar com os cãezinhos, se você gosta, andar, caminhar, ir pra academia, enfim, fazer aquilo que você gosta e é saudável pra você, né? Então, uma sopa com um pouquinho de vinho, não exageradamente, claro, tomar com moderação, sempre vai bem também, né? Especialmente no inverno, né? Então, um abraço aí pro Jaci, hoje à noite estaremos aí. A Eliane Bages Peck, também já falei aqui, né? O Almerito, toda a família Bela Vista estão lá trabalhando já, preparando aí esta sexta-feira. Depois, domingo, também tem aquele grande almoço, né? Aquele super almoço do Bela Vista, almoço familiar do Bela Vista, com churrascada e tudo mais, né? No domingo, e dá muito trabalho, né? Então eles param no sábado lá no Bela Vista para voltar no domingo com toda a força, né? A Cida Silva e o Ademir também já estão ligados na cultura, mandando um bom dia para todo mundo. Muito obrigado aí pelo carinho de vocês todos, né? Aqui na Cultura FM. São 7h29 agora, 7h29. 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
1: Bom dia aos ouvintes da Rádio Cultura. Eu sou Richelle, enfermeira da Fundação Hospitalar Santa Otília, e eu estarei passando as informações das últimas 24 horas. Tivemos um total de 160 atendimentos no pronto-socorro. Setor de internação, estamos com 36 pacientes, sendo 31 pacientes no setor clínica médica e 5 pacientes no setor da maternidade. Cirurgias realizadas, tivemos 7. Óbito, tivemos 1, sendo uma paciente do sexo feminino, idade 58 anos. A todos os familiares, os nossos sentimentos. 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Faça parte desse convênio você também. E também informamos a todos os nossos ouvintes que o nosso centro diagnóstico de imagem conta com vários exames, entre eles raio-x, ultrassom, tomografia, endoscopia e colonoscopia. Estas foram as informações da Fundação Hospitalar Santa Otília das últimas 24 horas. Desejamos a todos os nossos ouvintes um bom dia, um ótimo final de semana e até segunda-feira.
0: Até segunda-feira, ótimo fim de semana para vocês também da Fundação Hospitalar Santa Otília.
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0: 7h31, 7h31 aqui no WhatsApp também, uma lista enorme aqui de pessoas já interagindo com a gente nesta manhã, né? Um bom dia especial pro Sérgio Coan do Canudo, pro Vilmar Brusque lá de Garuva, o Amarildo Teles já aquecendo as turbinas, né? Para daqui a pouco pegar no show da cultura às 9 da manhã. A Cleide e o Joandir Luiz lá de Arapoti no Paraná, Cleide minha cunhada, toda a família, bom dia. Bom dia também para toda a minha família de Itajaí, né? Itajaí, a Gelci, o Teco. A garganta às vezes não suporta muito aqui ainda, não. O bom dia também para Jacira e a Juvita, minhas manas lá de São José, minha irmã e meu irmão de Palhoça, né? O Jair, a Gildete, o Zé, enfim, a toda a família. Bom dia para vocês todos aí. Lá em Santo Amaro da Imperatriz tem mais.

0: gente da família, lá em Campos Novos tem outras pessoas, em Curitiba também, enfim, espalhados pelo Brasil afora aí, meus familiares que acompanham o nosso trabalho, nosso bom dia especial nesta sexta-feira. 7h32, 7h32, é o espaço aberto da cultura. 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

Construindo catedrais. As belas catedrais europeias são, sem dúvida, um grande legado arquitetônico para a humanidade. Ganharam os céus vencendo os desafios tecnológicos e as capacidades construtivas de uma época. Sem os conhecimentos atuais da engenharia civil, sem o auxílio dos cálculos matemáticos apurados, sem recursos de computadores ou outro aparato tecnológico qualquer. Suas imensas torres a rasgar os céus, suas paredes bordadas em pedra, seus vitrais filtrando em cores os raios solares que os transpassam, fazem nas belezas imensas nas paisagens de velhas cidades. Mas em todas elas, se tentar saber quem são seus construtores, encontram-se imensas dificuldades. Essas construções levavam séculos para serem concluídas. E o trabalho de muitos, que dedicavam toda a sua vida para construí-las, perdia-se no tempo. Os sacrifícios para que essas imensas naves fossem erguidas, vencendo os séculos com altivez e beleza, perderam-se na história. Posto que a construção durava mais do que uma vida humana, eram as vidas de muitos que se somavam para que esses templos ganhassem forma em um trabalho anônimo, desconhecido. Não é diferente do que ocorre conosco em nossa caminhada. Muitos de nossos sacrifícios, de nossos esforços, passam despercebidos por todos. Poucos dão-se conta do trabalho anônimo da mãe no lar, preparando as refeições, consertando roupas, pregando um botão ou passando uma camisa, para que filhos e esposo se apresentem impecáveis. Ninguém percebe quantas vezes alguém se cala para que uma discussão não ganhe proporções indesejadas, ou quando avança horas na noite a velar o sono de um enfermo. Ficam perdidas no anonimato as boas ações, como quando, mesmo sem tempo, nos dispomos a ouvir alguém, a ceder a vez para o outro em uma fila, a fazer um favor que nos foi solicitado. Poucos aquilatam as longas horas de trabalho do professor a corrigir textos, analisar trabalhos, varando madrugadas, a fim de que possa conhecer mais intimamente seus educandos, entendendo suas mentes e suas almas, para melhor colaborar com sua formação. No entanto, Deus está vendo. Ele percebe nossas intenções e compreende que todas essas ações contribuem para a construção de nossa catedral íntima. Assim, jamais desanimemos pelo não reconhecimento da sociedade ou da família frente àquilo que fazemos. Trabalhemos e vivamos oferecendo o que temos de melhor na nossa vida familiar, nas lides profissionais ou na convivência social. É verdade que muitas vezes criamos expectativas de que alguém reconheça e valorize o que fazemos. Porém, mesmo se isso não ocorrer, mesmo assim, nosso trabalho

0: trabalho nunca será anônimo. Afinal, é Deus quem nos cuida e vê cada ação nossa. O esforço que fazemos para erigir a catedral de virtudes e valores nobres em nossa intimidade. Como os construtores de outrora, toda uma vida de sacrifício será válida se pensarmos que Deus estará sempre vendo o que realizamos. A Federação Espírita do Paraná convida para a palestra de Maria Helena Marcon. Será neste domingo, 19 de julho, às 10 da manhã, no Teatro da Federação Espírita, Alameda Cabral, 300. E assim chegamos ao final de mais um Momento Espírita. Hoje, sexta-feira, 17 de julho de 2026. 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
1: 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Centro Espírita Libertação, Rua Capitão Galdino Guedes, em frente à APAI, em Orleans, no bairro Barro Vermelho. 7 horas 39 minutos, 7h39, um intervalo rápido e a gente volta já, hein? 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
4: Estamos de volta, são 7h45, 15 minutinhos separam a gente das 8 horas da manhã. Portanto, se você pega às 8, é bom apurar o passo, não chegar atrasado. Hoje é sexta-feira, dia útil, né? Dia de trabalho, não tem feriadão. É, feriadão, já estamos até com saudade já, né? De tantos feriadões que já passamos, né? Olha, um bom dia especial para a Renata, que é a gerente da Cressol, a Bruna, que está de férias agora, né? 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Olha, um abraço super especial também a todo o pessoal que esteve lá na FEAGRO, né? De Orleans, que estiveram na FEAGRO. Renato De Biase, com sua cabanha, representou muito bem os produtores de leite da nossa região, né? Com vacas campeãs, com amostra de produto de alta qualidade, embora toda essa crise aí do gado leiteiro, né? Com a importação de leite aí irresponsável pelo governo federal, abertura para importação de leite em pó, inclusive concorrendo com o nosso produtor rural, né? Trazendo aí prejuízos enormes, mas o pessoal na FEAGRO estava animado, né? Animado para melhorar este país daqui para frente, né? Um bom dia também para o pessoal que estava lá expondo, né? As cooperativas de crédito, a JetMed, vi por lá também, vi por lá várias outras empresas aqui de Orleans, né? Que estavam presentes, o nosso Unibav, né? Sempre presente, nossa universidade sempre presente nos grandes eventos regionais. Também o pessoal da pizza, dos crepe, pastel caseiro, estava lá, o pessoal do burger, né? O grão, o beef burger. Oh, legal, hein? Jardel, a Camila, toda a família lá também, organizando a sua praça de alimentação na saída da FEAGRO, enfim. O pessoal aproveitou bem a FEAGRO no último fim de semana, né? Agora, os outros eventos que vêm por aí. Vem aí também a nossa festa do município, né? Festa de Orleans. Os 113 anos de Orleans, está tudo sendo preparado com muito carinho, né? Pelo prefeito Fernando, pela vice Leonete, pelos vereadores que apoiam, todos os vereadores têm, de alguma forma, apoiam, né? Mesmo os da oposição, situação, sempre apoiam esses eventos importantes que são da comunidade. As entidades presentes,

0: né? Entidades sendo mobilizadas e a nossa nova Secretaria de Cultura e Turismo engajada também neste evento, né? Engajada muito neste evento no sentido de organizá-lo bem, ainda melhor, agora com pavimentação do Parque Princesa Isabel, que está lá sendo pavimentado, quem passa por ali já percebe, né? Há uma expectativa muito forte para o dia 30 de agosto, né? Final do mês que vem, portanto, estamos aí há pouco mais de 30 dias, né? 40 dias agora deste evento. Precisamos nos preparar porque vem muita gente bonita da região, de todo o estado, visitantes, né? Que precisamos atender bem. Tanto nos hotéis, restaurantes, bares, lanchonetes, precisamos atender bem essa gente para que leve aquela boa impressão da cidade e voltem sempre, né? E voltem sempre por aqui. Quanto mais o turista vir, passar, chegar, ficar por aqui em Orleans durante o período, especialmente que vem para a Serra, que vem para a Serra do Rio do Rastro, agora no final do ano já teremos a Serra do Corvo Branco aberta, o fluxo de turismo para o próximo verão já promete ser muito grande, hein? Muito forte. Até pela Serra do Corvo Branco sendo reaberta. Reaberta e asfaltada, né? Totalmente asfaltada. Então as pessoas vão vir por Urubici ou vão voltar por Urubici. E vão passar obrigatoriamente por Orleans, né? Vem para a Serra do Corvo Branco, vem por Braço do Norte, por Grão-Pará, vem para São Ludgero e Orleans, sobe por Lauro Miller para ver a Serra do Rio do Rastro. Ou vice-versa, né? Então precisamos nos preparar. Esses eventos, como é a festa do município, é o cartão postal, a família vem para cá, leva aquela boa impressão da cidade e volta muitas vezes, né? E o evento é feito ainda no inverno, em agosto, né? Temos ainda a possibilidade de ter um pouco de frio ainda no inverno, para ver aqui a Serra do Rio do Rastro, Bom Jardim, São Joaquim, enfim, e Urubici, toda essa nossa região belíssima, né? Então precisamos aproveitar bem. Então, falando do evento da FEAGRO, emendamos com o nosso evento aqui, Festa do Município, que parece que está sendo remodelado, tem aí uma iniciativa também de remodelar esse evento para termos um evento com um nome, né, como tem a FEAGRO, e que seja realizado todos os anos, ou em homenagem ao município, ou fora desta data, mas de uma forma especial aí, destacando produtos de Orleans, como cerveja, vinho e outros produtos que nós produzimos aqui com muita qualidade. Então vamos nos preparar para o evento de 30 de agosto que vem aí. Vem com tudo, hein? E já com o Parque de Exposições, Parque Princesa Isabel, pavimentados, né? Até porque o material já está tudo lá, o pessoal já está trabalhando na pavimentação do parque. Que coisa boa, né? 7h50, chegando por aqui o Carlos Augusto de Almeida, trazendo as informações para você, as informações para o Casos de Polícia, que vai ao ar a partir do meio-dia, né, Carlos? Muito bom dia.
1: Muito bom dia a você, Gelson Luiz Padilha e amigos aqui do programa Espaço Aberto. Alguns dos destaques para logo mais ao meio-dia. Carinha foi preso após fugir de abordagem policial e perdeu o controle da motocicleta e caiu ali em Uruçanga. Aí deu no que deu, ele foi em cana, né? A moradora chamou a polícia após encontrar uma mulher desconhecida dentro da residência dela. Lá abriu a porta do barraco, chegou lá, tinha uma mulher se servindo dentro de casa, lá no Balneário Rincão. Ela chamou Alícia. Também é destaque, teve os carinha que foram presos após serem flagrados furtando objetos de uma residência também lá no Balneário Rincão. Levaram fogão, botijão, forno elétrico, micro-ondas, escada, até uma caixa de som, né? Isso aí ocorreu e os caras foram presos pela polícia militar, né? Até o fogão zero bala ali levaram, né? Também é destaque, lá em Criciúma, o carinha foi preso por vender cigarros eletrônicos para adolescente. Em Tubarão, o carinha foi preso por injúria racial contra uma mulher. Ele ofendeu a mulher e a mulher ficou cuspindo marimbondo. O Gaeco meteu a mão em Tubarão em elemento que estava nas pornografia divulgada com conteúdo sexual infantil. Esse aí o Gaeco passou-lhe a borracha nele, né? PM de folga prendeu drogado em Poço.

0: posto de gasolina, lá em Criciúma, o carinha tava bailando nas patinhas de trás. No Balneário Rincão, o traficante foi preso com pedras de crack e cocaína. Mulher foi em cana com maconha, foi presa pela Polícia Civil em Araranguá. E ali no Turvo, a Polícia Militar prendeu 3 elementos com mais de 1,3 kg de maconha. Maconheirada fazendo a festa aí na região, mas a polícia vai lá e mete em cana. 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
1: 0800?
0: 0800.
1: Legal.
0: Tem que 0800, ser, né?
1: Tem que ser, né?
0: Tu vai pro Jaci porque é 0800.
1: 0800 também, claro.
0: Também. Então tá. Padilha, ontem à noite eu estive ali no Homero de Miranda Gomes, no ginásio Homero de Miranda Gomes, aonde nós tivemos ali teve a formatura dos bombeiros mirins, né? A qual nós acompanhamos, eu peguei dali, por isso que eu estou devolvendo o papel.
1: Ah, é? Por isso que sumiu os papéis, a caneta e tudo daqui.
0: Não, a caneta eu não peguei dessa vez. Então tá, Padilha.
1: Mas
0: então,
1: é muito bom. Ontem eu estava cometido ainda da minha tosse,
0: eu vi que você estava em casa.
1: Não fui até lá, mas percebi que foi um bom evento, né?
0: Bom evento. Tivemos lá a presença lá do Robson Persola, falou com a gente também. Legal. Robson Persola está na íntegra aí do... Onde
1: faz fala tempo que ele não visita a gente aqui,
0: Estava lá o professor Robson Persola.
1: Está brigado com a gente.
0: Não. Ele estava ali, estava com os alunos ali da escola Santos Esprícigo, né?
1: Faz um belo trabalho o Robson ali no Santos Esprícigo.
0: É, verdade, né?
1: Educação realmente para valer, né?
0: E sempre orientando as crianças da melhor forma para o seu crescimento, né? E também estava lá o nosso amigo Fred da Corcel, né? Conversamos com ele. E demais pessoal que estiveram presente no evento. Então, onde nós realizamos essa cobertura jornalística da Rádio Cultura, a única emissora presente nos eventos.
1: É a nossa obrigação, né?
0: Fizemos a nossa parte.
1: É isso aí. Abraço.
0: Um abraço e até daqui a pouquinho.
1: Abraço para os concorrentes também. São 7h56.
0: É como diz um velho ditado, Padilha: aos amigos um bom dia e para os inimigos um dia bom.
1: Dia bom também. É, tá desejo bom. De saúde.
0: Valeu.
1: É isso aí. 7h56, daqui a pouquinho a gente vai receber aqui o pessoal da Cressol, né? Cressol, o Carlinhos, a Rafaela, já estão por aqui. Daqui a pouquinho eles vão bater papo com a gente por aqui, ao vivo também, fazendo aquele anúncio das novidades, informações importantes da Cressol, a nossa cooperativa de crédito. 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A gente volta já, depois do intervalo, com esta entrevista, mas antes do intervalo vou trazer o Dilermando Brito com o comentário do dia, o comentário político, né? 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

0: 99634-6051. Dilermando, bom dia.
1: Bom dia, Padilha, bom dia, gente da Rádio Cultura, aqui é Dilermando Brito. Bem, ouvintes, os Estados Unidos confirmaram nesta quarta-feira, dia 15, a aplicação da tarifa de 25% a produtos brasileiros. A decisão concluiu a investigação do Escritório de Representantes do Comércio dos Estados Unidos, a USTR, que acusa o Brasil de práticas desleais que prejudicam empresas exportadoras norte-americanas. A nova tarifa passa a valer nessa próxima semana, no dia 22 de julho. Abre aspas para o STR. Esta ação é resultado de uma investigação de um ano que constatou que várias práticas do Brasil são desonrosas e discriminatórias, restringindo a posição competitiva de agricultores, trabalhadores, inovadores e exportadores americanos. Em publicação nas suas redes sociais, o secretário dos Estados Unidos, o tal Marco Rubio, atribuiu ao governo Lula a imposição das novas tarifas. Abre aspas para o secretário. Que não haja dúvida sobre o motivo. O presidente Lula e seu governo não negociaram com os Estados Unidos de boa fé. Suas políticas econômicas são prejudiciais tanto aos americanos quanto para os brasileiros. No último ano, Lula colocou seu próprio ego acima da realização de um acordo em prol do bem-estar do povo brasileiro. E essas tarifas são o preço a pagar por isso, escreveu o tal Marco Rubio. Bem, ouvinte, depois dessa, o que dizer? Esse tarifaço é culpa do governo. E fato, o presidente queria e conseguiu a tarifa, pois para ele a narrativa de vítima é o melhor para a campanha. Pessoalmente, acho que antigamente uma narrativa dessa poderia até convencer o eleitor, mas a crise chegou nas prateleiras dos mercados, no bolso do consumidor e do eleitor. E o eleitor, ouvinte, sabe muito bem quem é o culpado. Aos ouvintes da Rádio Cultura, de Dilermando Brito.
0: Muito bem, Dilermando Brito aqui na nossa programação em nome de Decor Cortinas, excelência em cortinas, persianas, papéis de parede de alto padrão é com a Decor. 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Olha, são pontualmente 8 horas da manhã, 8 horas da manhã a gente vai para um intervalo rápido, já estamos aqui com o Carlinhos e com a Rafaela para falar um pouco sobre a Cressol, já, depois do intervalo. 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
0: Confirmando, 8 horas da manhã.
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7: Muito bem, estamos de volta, 8:07 agora, 8:07. Muito bom dia para você que está chegando, você que está começando o trabalho, você amigo que já está trabalhando desde a madrugada, né? Pessoal aí das padarias, lanchonetes, restaurantes, os trabalhadores da construção civil, estão todos já no batente, né? Há algum tempo já. Outros pegando daqui a pouco, 8:30, 9:00, né? 8:30 aí a maioria no comércio. Pessoal aí dos bancos, né? Também bancos e cooperativas, eu acredito, começa por volta de 9:00, no batente mesmo, né? 8:00, opa, ó. 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Cressol é 8:00, já estão a postos aí, claro, internamente, né? Só abre lá pelas 10 daí, né? Pro público, né? São 8:07, conferindo a hora. Um abraço lá para Renata, que é a nossa gerente.

0: presidente da Cressol de Orleans, e ela hoje escalou aqui, e eles já estão escalados e presentes aqui, o Carlinhos e a Rafaela. A Rafaela é gerente de PJ, o Carlinhos assessor de negócios. Vamos falar sobre negócios, né, Carlinhos? Muito bom dia para vocês, sejam bem-vindos.
1: É isso aí, né, Padilha? Bom dia, Padilha, bom dia a todos os ouvintes da Rádio Cultura, né? Hoje é um prazer a gente estar aqui levando uma informação bem legal, né? Principalmente para fazer negócio para esses nossos grandes empresários, né? Da cidade de Orleans, né? Hoje a gente tem uma novidade bem legal, que seria uma linha de recurso do BNDES, né? Que é voltado para as empresas, né? Que é o Pronamp. Hoje o Pronamp ele tinha fechado por conta do plano Safra, enfim, né? Mas esse mês ele acabou abrindo novamente, com novas particularidades, com recurso melhor, com valores maiores também para o empresário poder estar acessando.
0: Muito bem, novidades importantes. O Pronamp é um programa para pequena e média empresas, né?
1: Isso aí mesmo.
0: E é um programa excelente porque ele subsidia juros, né? São juros baixos e que valoriza o pequeno negócio, pequeno empreendedor, para que ele tenha aquele impulso, especialmente em momentos difíceis como agora, né?
1: Com certeza, né? E a gente sabe que hoje o momento da economia não está fácil para ninguém, né? Então a cooperativa sempre busca esse recurso para estar ajudando o empresário e também o empreendedor ou quem quer empreender, né? E justamente pela taxa de juros ele é muito atrativo e também pelo prazo, e ele é um capital de giro sem comprovação, né? Ou seja, o empresário não precisa deter de notas ou de recibo, enfim, ficar atrás de outros documentos para poder acessar esse recurso.
0: Muito bem. Rafaela, muito bom dia. Rafaela é gerente de PJ e, é claro, sempre bem-vinda aqui também no nosso programa, Rafaela.
2: Bom dia, Padilha. Bom dia, ouvintes da Rádio Cultura. É um prazer enorme estar nessa sexta-feira um pouco mais quentinha aqui na rádio com vocês, conversar um pouquinho sobre as nossas linhas para atender os empresários e as pessoas jurídicas. Hoje a gente veio trazer novidades, o Carlinhos já colocou muito bem sobre o Pronamp, né? A gente fica aberto a atender o público, tá dando maiores explicações. É realmente um recurso que ele tem uma taxa de juros bem atrativa. Tem esse subsídio, como você colocou mesmo, Padilha, então é bem legal mesmo. É só buscar a gente ali na Cressol, chamar a gente no WhatsApp, que a gente consegue dar uma atenção especial.
0: Vamos dar mais algumas dicas, tipo, por exemplo, prazos do Pronamp, carências, são importantes também nesse momento, né?
2: Sim, sim. Ele tem 24 meses de amortização e 6 meses de carência. Então, com esses 6 meses de carência, aí o empresário, né, ele tem um tempo assim bem grande para estar se programando a começar a pagar as parcelas.
0: Limites e formas de aplicação desse recurso, é claro, é caso a caso, né?
2: É seguinte, ano passado ele tinha um limitador, tá? Quem queria investir era 200 mil, claro que depende de faturamento também, mas hoje a linha está muito maior. É por ser um ano político, tudo isso, né? O governo sempre abre um pouco mais de limite, então é 500 mil, mas claro que depende de faturamento também.
0: Certo, muito boa dica aí, né? Porque tem pessoas aí precisando, né, Carlinhos? Precisando fazer um investimento novo, reforçar um pouquinho a empresa internamente, precisa realmente desse recurso e com 6 meses de carência, com juros subsidiado e com um limite de até 500 mil, como disse a Rafaela, até 500 mil, dependendo, é claro, da sua movimentação financeira, ajuda muito nesse período.
1: Imagina, né? Hoje a gente veja que tanto o nosso recurso próprio quanto em outras instituições, né, nada bate essa taxa, né, Padilha? Então, esse é um atrativo muito especial, né, para quem realmente quer olhar para a sua empresa, olhar para uma inovação, olhar para um recurso. Ah, eu preciso realmente inovar a minha empresa, eu preciso reestruturar a forma dela hoje agir. Então, ela é um recurso maravilhoso, porque tu pensa, pagar 1.2, né, porque ele é 1.6, mas ele é um pouco subsidiado ali pelo governo, né? Então, 1.2, ele é muito atrativo. Hoje, como a Selic anda, né? Ele é muito atrativo mesmo, porque esse juro em qualquer lugar não se acha, né?
0: Verdade. Então, tem que aproveitar realmente, porque são recursos que estão aí disponíveis, né? São recursos nossos, do poder executivo que viabiliza, porém, com subsídios do poder executivo, mas que são da própria população para gerar economia, para que ela gire mais rapidamente.

0: e dê resultados tanto para o empresário como também para a população de uma forma geral, né?
1: É isso mesmo, né, Padilha? Hoje a gente leva em conta que a parte da cooperativa acessar o banco BNDES é justamente isso, né? É a gente fazer a diferença onde a gente está inserido, né? Então a gente fala muito nisso, né? Então, o que que a cooperativa tem diferente de um banco tradicional? Principalmente as linhas de repasse, né? Que ela não se limita só ao agro. Abriu o plano Safra, beleza, abriu, a gente consegue ajudar o agricultor, tem juro bom, um juro atrativo, que foi falado na semana passada.
0: Só não é PJ, mas é empresa também.
1: Mas é uma empresa rural. Também.
0: É verdade.
1: Né?
0: E por que às vezes até PJ também.
1: É isso mesmo. E por que não ajudar o nosso empresário que está ali no dia a dia, contratando pessoas, fazendo também a economia girar, né? Então esse é o fomento essencial da nossa cooperativa, né? É isso que a gente vem buscar.
0: Excelente. Mas cooperativa também não é só empréstimo, né? É também suporte. Vamos falar um pouquinho das maquininhas, quem é que fala de vocês aí primeiro, sobre as maquininhas que ajudam muito também no dia a dia, do suporte da empresa para que agilize tudo o que você vai fazer.
1: Eu vou dar uma introdução, depois a Rafa complementa.
0: A Rafa complementa, é isso aí.
1: Ô Padilha, hoje para...
0: Aqui é igual a seleção da Argentina, né? Um bate pro outro e tal. Você é o Messi, a Rafaela é a treinadora e vai...
2: E
0: aí
2: assim
0: vai,
2: né? Vai, né?
3: Eu sou a que dá mais assistência, né, Padilha?
0: Às
3: vezes eu não finalizo, mas...
0: Exatamente. O goleador é o Carlinhos e a Renata.
1: É isso aí. Então, hoje a gente tem uma maquininha, né? Uma maquininha muito atrativa. Não atrativa só de taxa, mas ela tem um processador diferencial mesmo, né? É diferente da concorrência. Eu não estou aqui contando uma história para vocês, né? Estou realmente
0: e
1: falando...
0: muito menos falando mal da concorrência.
1: Está
0: fazendo
1: mesmo.
0: Uma avaliação daquilo
1: fazendo,
0: que vocês fazem.
1: É bem isso mesmo. A gente buscou no mercado, Padilha, porque assim, a gente sabe que hoje numa festa, um exemplo, vai ter a festa aqui em agosto da cidade. As pessoas que estão nos estandes querem agilidade na maquininha. A maquininha precisa funcionar rápido, ela tem que imprimir o ticket rápido.
0: É o suporte realmente para
1: você ter
0: a cobrança na hora,
1: é bem
0: ágil,
1: isso,
0: né?
1: Mesmo.
0: E segura, né?
1: E segura, esse é o melhor de tudo. Então, a gente buscando isso, a cooperativa Cressol fez uma parceria muito grande com a BIM. A BIM, ela tem uma máquina que ela é importada, né? Ela tem um processador excelente, excepcional, tá? A gente já colocou em teste, já foi aprovadíssima, já participou de evento, né, Rafa? Foi muito bom, a gente teve muito elogio. Então, realmente é uma maquininha que vale muito a pena para quem quer participar de evento, quem quer colocar na sua loja. E ela tem muita funcionalidade. Então, quem tiver interesse, nos procure.
0: Eu até faço uma observação rápida aqui, já aconteceu comigo. É que tem máquinas que te oferecem muitas vantagens pela internet, você recebe e ela não funciona. Né? Ou você tem dificuldade de operacionalizar, você não tem suporte, ou o suporte é só online. Fica difícil. Aqui não, suporte presencial, né? De vocês quando necessário, né?
1: Com certeza.
0: Rafa, complementa, já que o Carlinhos falou quase tudo aí agora. Fica à vontade.
3: É isso aí, sobrou pouco para mim. Ô, Padilha, é o seguinte, ele falando aqui de evento, da festa da nossa cidade, a gente também vai ter a festa ali de Lauro Miller, né?
0: Que agora, né? No final de semana que vem já, né?
3: Isso. É. Michel Teló, né?
0: vocês estão todas...
3: Estamos antenados. Mas é uma ideia bem legal e um diferencial dessa maquininha para o pessoal aí das festas, food truck, é que ela tem impressão de ticket. Tá? Ela tem um sistema que tu integra nela e ela imprime ticket. Então
0: Isso é muito bom. Hoje com a internet rural, com a internet em todos os lugares, facilita muito, né? Festas comunitárias.
1: É muito bom.
0: Né? Excelente.
3: Essa
0: notícia é boa.
3: Bem boa mesmo, tá? A gente já vendeu vários aqui no comércio. Enfim, o pessoal aprovou, assim, elogiou bastante. Algumas festas juninas aqui também pegaram a maquininha, né? Fizeram a impressão do ticket, tá aprovadíssima, assim, bem legal mesmo, tá? Bem diferente a maquininha, as taxas excelentes, né? Então a gente se coloca à disposição, procura a gente que realmente é diferente o produto, tá? E assistência é por nossa conta, né, Carlinhos?
1: É isso aí, é com nós.
0: Muito bem, e o que mais falar hoje? Fiquem à vontade. Carlinhos.
1: Hoje a gente também queria trazer um pouquinho, Padilha, sobre a nossa cobrança bancária, né? Hoje a cobrança bancária, ela é emissão de boletos, né? Então, falar que a gente está nesse mês e no mês que vem, a gente está com uma campanha

0: liquidação a partir de 0,99, né? A liquidação de boleto, ela é uma cobrança que realmente é para ajudar o empresário, né? Ah, o empresário que às vezes não está conseguindo vender na maquininha de cartão, não está conseguindo vender à vista, a gente tem um outro método de cobrança, que seria o boleto. O boleto, ele é muito seguro, nosso, da nossa cooperativa, ele integra ao sistema da pessoa, então quando a pessoa vai emitir a nota fiscal, já sai o boletinho junto para o cliente, né? E fora isso, ele ainda consegue acessar as plataformas de negativação Serasa, negativação Protesto, enfim, é uma cobrança bancária muito completa, né?
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1: tomar um
0: tomar
1: café,
0: café
1: né?
0: com nós, comigo, com a Rafa, né, Rafa?
2: Agora no inverno tem chá também,
1: Tem chá?
2: Marina.
1: Que bom.
2: Tem.
1: E o chá ajuda muito, sabe? Especialmente quem tá um tanto afônico como eu, assim. Um abraço para vocês, um ótimo fim de semana. Semana que vem tem mais, né?
0: Muito
2: É isso
0: obrigado,
2: aí,
0: Padilha.
2: abraço.
1: Tudo de bom. São 8h18, 8h18, um rápido intervalo. Daqui a pouco, Pipoca, direto lá dos bombeiros, trazendo as informações. Ontem tivemos a formatura dos bombeiros mirins, hein? Ontem, quinta-feira, ginásio Homero de Miranda Gomes lotado, cheio de gente. 120 crianças do quarto ano receberam a formatura como bombeiro mirim. Veja só, quando eles crescerem, hein? Que honra para eles. Ó, eu fui bombeiro mirim. Que legal, hein? Voltamos já. E esta é a matéria que o Carlos Augusto também nos traz de ontem à noite no ginásio Homero de Miranda Gomes, daqui a pouquinho aqui na programação.
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0: Estamos de volta com o nosso programa, já estamos com o Carlos Augusto na linha, direto dos bombeiros, ontem teve a formatura dos bombeiros mirins, né? Não pude ir até lá porque estava cometido aí desta tosse, desta gripe aí, mas já está passando e quero mandar um abraço aí a todo o comando, né? Do Corpo de Bombeiros, Sargento Adriano, teve lá o Coronel dos Anjos, Comandante Geral dos Bombeiros, enfim, muita gente importante ontem lá nos bombeiros. Vamos então ao nosso repórter Cultura, depois tem reportagem completa também de ontem à noite lá no ginásio Homero de Miranda Gomes.
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0: Carlos Augusto, você está nos bombeiros, né? É com você.
2: É isso aí, família. Agora aqui direto do quartel do Corpo de Bombeiros do município de Urgã, aonde neste momento já ocorrendo aqui a troca de comando, assumindo por aqui o Sargento Figueiredo, o nosso respeito e o bom trabalho no dia de hoje, Sargento Figueiredo, BC Silveira, e é claro, ABC Candinho, tá na área, tá aqui também trabalhando hoje aqui no ABC do Corpo de Bombeiros. Olha só, a equipe que trabalhou durante a noite, Cabo Felipe, Cabo Nofre, ABC Daniela, ABC Zanil, ABC Zanini e ABC Joelma, a Juju todinho, né? Tá certo. E agora, as ocorrências, nós tivemos às 18 horas, foi ali próximo ao Cicobi, foi o mal súbito de uma feminina maior. Ela foi avaliada e conduzida pela viatura ASO para a Fundação Hospitalar Santo Dília. 19 horas, a viatura ASO do Corpo de Bombeiros esteve lá no ginásio de esportes Homero de Miranda Gomes para dar o acompanhamento também da formatura dos bombeiros mirins. E através aqui do comandante Sargento Adriano, faz um agradecimento todo especial à direção da emissora da Rádio Cultura, através do Gelson Padilha, o Sargento Adriano agradecendo pela acolhida por amigo dos bombeiros, a Rádio Cultura FM, faz um agradecimento pela cobertura jornalística da noite de ontem da emissora anfitriã, no atendimento e na prestação de serviços aos bombeiros aqui do município de Orleans. 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Lembrando, hoje tem a feijoada lá na oficina Pedrocar. 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Pra rádio é 0800, o Padilha já cantou a ficha hoje pela manhã. Então tá certo, aqui as margens da SC 108, em dia com a informação dos bombeiros. Repórter Cultura em Ação, Carlos Augusto, é o Pipoca da Cultura. Daqui a pouquinho eu retorno do seu programa, Gelson Luiz Padilha. É isso aí, até daqui a pouquinho.
0: Ok, até daqui a pouco, são 8 horas e 33 minutos, 8h33 é o nosso repórter Cultura perambulando.

0: rápido pela cidade. Você volta pela reportagem, né, Carlos Augusto? Senão não dá tempo de colocar as reportagens de ontem. Então, você volta ao meio-dia, hoje, a partir das 12 horas, com os casos de polícia aqui na Cultura, das 11 do meio-dia, aliás, do meio-dia, depois do programa das 11, do meio-dia até 1 hora da tarde, até 12h45, depois tem a comunidade aqui com os recados da comunidade, e em seguida as velhinhas da Cultura até as 3 da tarde com o nosso companheiro Carlos Augusto, o Pipoca. Portanto, daqui a pouquinho nós teremos aqui, agora eu vou para o intervalo, mas daqui a pouquinho eu já trago para você aqui as reportagens de ontem, né, na formatura dos bombeiros mirins aqui de Orleans. 120 crianças de quarta série, quarto ano, formaram-se como bombeiro mirim aqui na cidade. Já, depois do intervalo.
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0: Estamos de volta, são 8h39, 8 horas 39 minutos, faltando aí 21 minutos para as 9 da manhã. Depois das 9 tem show da cultura com o Amarildo Teles, que já está aí preparando as turbinas, organizando o programa, fazendo a seleção musical, organizando tudo, para daqui a pouco, 9 da manhã, estar no ar aqui com você, abrilhantando amanhã até as 11 horas da manhã. Às 11 horas hoje, eu vou receber aqui uma pessoa super especial, que é o professor, nada mais nada menos do que o professor coordenador do curso de fisioterapia do Unibav. Ele foi indicado pela JetMed aqui para participar do nosso programa. É uma pessoa que eu conheci há pouco tempo, mas que já percebemos que é uma pessoa muito preparada, né? É um fisioterapeuta de primeira linha. E o Cláudio Costa, ele é o coordenador do curso de fisioterapia, mas não vai falar só sobre o Unibav, não. Ele vai falar sobre o seu trabalho, né, como profissional da área, o que é a fisioterapia, as especialidades, a questão da fisioterapia respiratória para essa época do ano, muito importante, tratamentos clínicos, né, tratamento também serão abordados, e o curso de fisioterapia do Unibav. Hoje, 11 horas da manhã, não perca então o nosso Cultura em Debate Especial de sexta-feira, que chama-se Saúde em Sintonia. Você estar sempre com a sua saúde em sintonia. 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Mas hoje é dia de recebermos, então, como disse há pouco, né? O fisioterapeuta, coordenador do curso de fisioterapia do Unibav, né? Que estará conosco hoje, a partir das 11 horas da manhã, o Cláudio Costa, né? Cláudio Costa estará com a gente aqui. Bem-vindo, Cláudio, então. E a gente vai fazer o programa a partir das 11 horas da manhã. Esse programa que já pegou, né? Programa que todo mundo gosta de ouvir, porque sempre tem dicas importantes sobre o nosso dia a dia, sobre a nossa saúde. Agora vamos às reportagens. Antes eu quero falar sobre esse evento aqui, ó. Boate Azul Premium. 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Obrigado, Edgar. E a gente estará programando para ir lá, né? E até entrevistar vocês durante essa semana aqui, o Banana, especialmente o Bananinha, né? Para falar um pouco sobre esta retomada da música bonita, né? Esta música que a gente gosta tanto, né? Que é a banda, a clássica sertaneja, né? Música que toca o clássico sertanejo, vai ter Tábuas de Frios, e, enfim, e aquele chopinho, aquelas cervejinha, aquele refri, né? 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É, vamos aguardar essa data e vamos até lá, se Deus quiser e Ele quer, né? Olha, são 8h45, 8 horas e 45 minutos. Agora a reportagem de Carlos Augusto de Almeida ontem, né? Ontem à noite, no ginásio Homero de Miranda Gomes, ginásio que recebeu um ótimo público ontem para acompanhar a primeira formatura dos Bombeiros Mirins, né? Vamos ouvir inicialmente aqui a cobertura no programa dos Bombeiros Mirins com o comandante-geral Adriano falando. Vamos ouvir. Comandante aqui, o sargento Adriano, né? Comandante aqui da cidade, da Corporação de Orleans.
1: Vamos ouvir a partir desse instante, comandante do quartel do Corpo de Bombeiros de Orleans, sargento Adriano, falando aqui na Rádio Cultura FM. Alegria e satisfação, né? Hoje a formatura dos alunos aí do programa Bombeiro Mirim. Rádio Cultura, muito boa noite.
2: Muito boa noite, a Rádio Cultura, né? Estamos com a segunda formatura do Bombeiro Mirim, destinada ao quarto ano, né? Uhum. Onde está se formando 120 crianças. Sim. E para o Corpo de Bombeiro Militar de Santa Catarina é um privilégio estar contribuindo na educação com essa missão de prevenir e prevenir para salvar, né?
1: É verdade, esse é um fator bastante importante, né? Então agora nessa noite, 120 crianças.
2: 120 crianças estão formando e contribuindo para a educação das nossas crianças no município, né?
1: Muito obrigado, sargento Adriano.
2: Agradeço.
1: Tá, sargento Adriano falou com a gente aqui na Rádio Cultura FM.
0: Muito bem, sargento Adriano, acompanhado do coronel dos Anjos, né? Comandante-geral dos Bombeiros. Vamos ouvir o que disse o coronel também nesta entrevista realizada pela Rádio Cultura, pelo repórter Carlos Augusto, com exclusividade ontem à noite.
1: Vamos ouvir a partir desse instante, coronel dos Anjos, coronel dos Anjos, falando aqui na Rádio Cultura FM. E alegria e satisfação, né, coronel dos Anjos? E aí, coronel dos Anjos, quer dizer que esse anjo baixou aqui hoje para consagrar essas 120 crianças no programa Bombeiro Mirim? Boa noite.
3: Isso, boa noite. Boa noite aos ouvintes da rádio. É um prazer muito grande estar aqui, representando o comando geral da corporação. Bombeiro Mirim é sempre um evento muito bacana, muito animado. A gente tem um prazer muito grande de auxiliar e contribuir um pouquinho com a educação das crianças, né? Principalmente no que se refere à prevenção de incidentes, ajudá-las de alguma forma a reconhecer riscos, né? E pra gente é uma honra muito grande estar aqui em Orleans hoje para prestigiar esse evento.
1: Coronel dos Anjos tem a responsabilidade dos quartéis aqui da região. Isso. Como é que estão as atividades aí?
3: Não, tá tudo bem, tudo correndo muito bem. A gente está sempre com muito cuidado em relação a essas questões do El Niño, né? Que vem sendo propaladas aí na mídia pelo governo do estado. Estamos com atividades preventivas, fazendo simulados, treinamentos, né? Para que a gente esteja sempre pronto para atuar aqui na nossa região sul.
1: Muito obrigado aqui, atendendo a reportagem da Rádio Cultura.
3: Muito obrigado, boa noite a todos.
1: Está com o senhor aqui o tenente.
3: Tenente Coronel Samuel, comandante do 4º Batalhão.
1: Do 4º Batalhão, tenente Samuel, E aí, Tenente Samuel, tem que botar uma escadinha para falar com ele aqui, mas vai cumprimentar os ouvintes da Rádio Cultura. Muito boa noite.
4: Boa noite aos ouvintes da Rádio Cultura. Uma satisfação muito grande, uma festa muito bonita que estamos vendo aqui em Orleans. Ficamos muito satisfeitos, mais 120 crianças que participaram do nosso curso, mais 120 crianças que serão os multiplicadores das informações, evitando acidentes não, na vida inteira dessas crianças, seus familiares, amigos.
1: E como é que está lá o trabalho, as atividades, Coronel Samuel?
4: As atividades do Corpo Bombeiros, estamos com a graça de Deus aí recebendo, recebemos na semana retrasada aí, viaturas para o batalhão, a cidade vizinha nossa aqui, Lauro Miller, foi uma das beneficiadas.
1: Sim.
4: Caminhão muito bom. Temos curso em andamento no estado, onde futuramente aí a previsão de vinda de mais militares aqui para a região, para reforçar o nosso efetivo. E trabalhamos nessa, buscar cada vez mais o melhor atendimento, a qualidade da nossa prestação de serviço para a nossa comunidade.
1: Obrigado, Tenente Coronel Samuel, aqui atendendo aqui a reportagem da Rádio Cultura com o Pipoca aqui.
4: Valeu, estamos à disposição. Muito obrigado também.
1: Então, certo, conversei aqui com o Tenente Coronel, mas nada melhor que ouvir também a administração pública. Administração pública aqui, secretário de administração, o nosso Brat Coan. É, e o Dido,
5: Ayrton
1: Brat Coelho, é conhecido como Tito, né?
5: Ito
1: Brat, daí.
5: É um grande prazer estar aqui junto com o pessoal do Bombeiro, né? Estamos parceiros com ele junto na prefeitura, estamos sempre à disposição, fazendo a parceria, e que bom agora essa convivência com as crianças, né? E, na realidade, os bombeiros estão aí plantando a semente para o amanhã. Então isso é muito bom, muito parceiro, e a gente sempre vai estar à disposição para ajudá-los nesse combate de incêndio, de aprimoramento, de máquinas e tudo mais que precisarem.
1: Tem algum neto, alguém que está se formando ou veio só para prestigiar aí?
5: Não, vim para prestigiar. Eu trouxe a minha neta para ver, ela não está se formando, mas eu trouxe ela para me ver.
1: Nós nessa idade tem que trazer os netos.
5: Tem que trazer os netos, isso mesmo. A gente já está numa fase já mais avançada da vida, mas que bom que a gente consegue chegar nessa idade avançada. Tomara que chegamos mais longe ainda.
1: Tá certo, Ito, um forte abraço e parabéns aí pelo trabalho desenvolvido dentro da administração pública municipal.
5: Obrigado, Pipoca, obrigado aos ouvintes da Rádio Cultura, é um prazer imenso, a Cultura também é sempre nosso parceiro e é muito bom a gente sempre estar junto um com o outro. Muito obrigado, um abraço.
1: Secretário de Administração, Ito, falando aqui com o repórter Carlos Augusto.
0: Carlos Augusto, que cortou aqui no final, mas tudo bem. Também esteve presente a vice-prefeita Leonete Canever de Brelato e também o prefeito e outras autoridades. Vamos ouvir.
1: Momento de ouvir a primeira, a nossa vice-prefeita. Nossa vice-prefeita está aqui, vai falar com a gente a partir desse momento. A nossa vice-prefeita Leonete Canever Librelato. Muito boa noite.
6: Boa noite, Carlos Augusto. A gente está aqui no ginásio Homero de Miranda Gomes, né, para a formatura dos bombeiros mirins. Eu estava conversando aqui com a secretária de Educação, que são... eles têm as orientações nas escolas, né?
1: Sim.
6: Então, é com isso que se a gente aprende amanhã, essas crianças, né, aprendendo hoje, para um amanhã ser melhor.
1: Tá certo, e com certeza aí a participação da administração pública, conversei aqui com o Vito, e a gente vê a grandeza que é o trabalho sendo realizado.
6: Isso, a gente está, a administração sempre dando apoio, né, aqui nós estamos com a Secretaria de Educação,
1: a Beth e a Tânia,
6: que elas também estão sempre presentes e apoiando esses eventos e participando.
1: Muito obrigado, vice-prefeita Leonete Canivero de Brelato.

0: obrigado e boa noite a todos.
1: Tá. Bete, vamos falar com a Bete. E aí, Bete, com certeza a participação do setor educacional, esse trabalho realizado aí pelas escolas, junto com os bombeiros, e esse programa acontecendo aí do Bombeiro Menino essa noite, a formatura de 120 crianças. Boa noite.
2: Boa noite. Isso aqui em Orleans já é o segundo ano que a gente faz a formação, juntamente com a parceria do Batalhão do Corpo de Bombeiros. Então a gente tem esse trabalho realizado com os quartos anos de todas as escolas da rede municipal, e eles procuram, né, educar para prevenir e prevenir para salvar. Então essas crianças estão sendo preparadas desde cedo para prevenir qualquer circunstância de risco que eles encontrem e que eles estejam expostos, né? Então a gente fica bastante satisfeito porque tem uma adesão de 100% das crianças, o envolvimento das famílias, e quem ganha com isso é toda a comunidade escolar, além da comunidade orleanense.
1: Tá certo, muito obrigado, secretária. Secretária Bete aqui, tá aqui o supervisor do Supermercado São Pedro, vai falar comigo a partir desse instante, o nosso amigo, Fábio Silva, né? Fábio Júnior, superintendente do Supermercado São Pedro. Muito boa noite.
3: Boa noite, Pipoca, boa noite a todos os ouvintes da Cultura. Então, supermercado sempre engajado, né? Sempre trabalhando, gosta, né, desses projetos, né? Ainda mais sendo para as nossas crianças, né? Ensinando um futuro, né? Então, o São Pedro em si, ele é sempre bem engajado, tanto com a parte de ProERD, com a Polícia Militar, e também agora com os bombeiros, né? Bombeiro Mirim. É isso aí, Pipoca. Eu acho que se todas as empresas, né, fizessem um pouquinho de cada, as nossas crianças terão um futuro muito bom pela frente.
1: Tá certo, então. Sucesso lá, o Fábio. Fábio Júnior aí, que é o nosso superintendente lá no supermercado.
3: Valeu, Pipoca. Grande abraço. Tudo de bom e uma boa noite a todos.
1: É isso aí. Aqui no evento da formatura das crianças do programa do Bombeiro Mirim, o repórter Carlos Augusto, Pipoca na Cultura.
4: Daí o Pipoca, portanto, fazendo a reportagem ontem à noite completa lá no ginásio Homero de Miranda Gomes, ouviu também o sargento Brugneroto, né, que é da corporação aqui de Orleans, e o prefeito, doutor Fernando Cruzeta. Vamos ouvir.
1: Momento de ouvir a primeira, a nossa vice-prefeita está aqui, vai falar com a gente a partir desse momento, a vice-prefeita.
4: Essa já foi, né, que a dona Leonete, também a secretária de Educação, agora sim o sargento Brugneroto e também o prefeito Fernando Cruzeta.
1: Vamos ouvir a partir desse instante, sargento Brugneroto, a momento importante, né, sargento Brugneroto, a formatura das crianças aí do programa do Bombeiro Mirim. Muito boa noite.
5: Boa noite, Pipoca, mais uma noite aí de festa para a comunidade, para nós bombeiros, né, e para todas essas crianças do Bombeiro Mirim. É um momento aí de concluir mais um ano de trabalho com as crianças, sargento Adriano, Cabo Ribeiro, que vieram trabalhando, BC Marcos, os instrutores. Hoje é dia de confraternizar e comemorar mais esse momento com o apoio aí da comunidade de Orleans, da Secretaria de Educação de Orleans também. A gente só tem a agradecer aí. Muito obrigado.
1: Muito obrigado, sargento Brugneroto. Nós ouvimos aqui na Rádio Cultura. Prefeito, autoridade municipal chegando nesse momento. Prefeito doutor Fernando Cruzeta veio prestigiar esse momento, né, prefeito? Boa noite.
6: Com certeza, a gente está prestigiando aí um grande momento, segundo ano já, né, com a nossa gestão. Essa parceria com o bombeiro, né, a formatura hoje do Bombeiro Mirim, incentivando e instruindo essa garotada aí para o caminho do bem. Então, tamo junto aí, com certeza a gente tem que estar prestigiando.
1: Veio aí com já o exemplo.
6: Com certeza, o exemplo está aqui junto com o meu pequeno, está sempre junto comigo.
1: O nome dele é o
6: Luiz Fernando, está sempre junto.
1: E a primeira
6: dama, a dona Emily, está junto também. Tamo aí, dona Emily.
1: E a dona Emily, né? Vamos ouvir aqui, a primeira dama, a dona Emily, falando na Rádio Cultura, a importância, programa aí do Bombeiro Mirim, filhote aí já tem que ser preparado também, né? Muito boa noite.
2: Com certeza, hoje quando nós saímos de casa, Pipoca, o Fernando ainda falou, vai crescer mais um pouquinho e nós vamos levar o Luiz Fernando, sim. É muito bom incentivar, né? Isso serve muito para educação, é um apoio, e nós vamos dar sim esse apoio para o nosso filho.
1: Tá certo, parabéns aí.
2: Obrigada.
1: Primeira dama.
2: Obrigada.
1: Também. A Emily, que é a primeira dama do município de Orleans.

Portanto, parte desta grande reportagem, importante reportagem ontem à noite, no ginásio Homero de Miranda Gomes, Rádio Cultura, exclusividade, ontem a única emissora, pelo menos a informação que o Pipoca nos repassou, que estava presente, registrou tudo, né? E ainda não terminamos, né? Temos aqui o Fred da Corcel, que é o nosso vice-presidente, temos aqui o Murilo Hoffmann, que é presidente da Câmara de Vereadores, e outras autoridades, empresários que estavam presentes. No programa Show da Cultura, já combinei aqui com a Marildo vai também aproveitar esse momento importante para a garotada, hein? E incentivar mais garotos e garotas a participar desse programa. É o quarto ano primário que sempre participa do Bombeiros Mirim, né? Bombeiros Mirim. E ontem esteve presente também, professores estiveram presentes, falaram aqui também. E a reportagem continua, então, durante o programa Show da Cultura, que vai começar já já. Faltam 2 minutinhos para as 9. Eu fico por aqui, mas volto às 11 horas da manhã. E no programa Saúde em Sintonia de hoje, o convidado é o fisioterapeuta Cláudio Costa, coordenador do curso de fisioterapia do Unibave, e ele vem a convite também da JetMed. JetMed que convidou o Cláudio aqui para mostrar e inclusive falar sobre doenças respiratórias, a questão aí, a questão também da fisioterapia como forma geral de você se preservar a sua saúde, né? Mas agora com este frio e calor aí, estamos com 12 graus, vamos hoje chegar a mais de 30, enfim, com ontem 5 graus, 6 graus, com essa oscilação toda aí, é importante se conhecer também o que a fisioterapia pode ajudar nessa questão respiratória também, tá bom? Ficamos por aqui, mas voltamos às 11. Você fica na boa companhia do nosso companheiro Amarildo Teles, já já, depois do intervalo, com o Show da Cultura. Eu volto então às 11 e o programa só volta na segunda-feira. Hoje é sexta, né? Só volta na segunda, mas amanhã tem espaço de sábado a partir das 9. Um abraço, até mais.

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Oi, bom dia, bom dia, bom dia, bom dia, bom dia, meu povo. Agora são 9:04, 9:04. Você acompanhou aí o Gelson Padilha com o espaço aberto, com espaço aberto. E daí, agora, entramos nós aqui com o Show da Cultura, né? Que estava com a gente aí, fica... Cola aqui no radinho, ou no seu aparelho, ou no seu, sua TV, no seu celular, não sei onde que você tá. Mas se tiver aí, pra mim tá muito bom por estar com a gente, tá? Você que tá aí no carro, muito obrigado. Você que tá no supermercado, na loja, no, na bodega, onde tiver, a gente agradece muito de coração você estar com a gente. Você que já estava então aí com o Gels, continua conosco agora. E você que tá chegando agora, seja bem-vindo, tá vindo aqui a equipe da Rádio Cultura.

17 do mês, 17, olha só, 17 do 7, 17 de julho de 2026, e estamos vivendo o nosso belo e maravilhoso inverno brasileiro, 14 graus de temperatura. 14 graus de temperatura, deu uma subida aí, tá? 14 graus, vai se ajeitando por aí que vai ficar quente, já casaco já vai tirando, porque já esquentou pra valer, né? Bom, como eu sempre digo, hoje é sexta-feira, dia de rapar a perna e cair na vida.

Nossa rede social através dos nossos meios, é rede social que a gente chama isso aí, né? É mais ou menos por aí, né? Eu estou devagar, sou dinossauro para essas coisas aí, mas até lá, ó. YouTube, Tubuyu, YouTube, Rádio Cultura 87.5 FM em Orleans. Não, errei. Rádio Cultura 87.5 FM Orleans. Esse é o YouTube. Alô, Adriano, bom dia. Nosso portal rcnoticias.com.br. Adriano da Taipa, bom dia. Facebook, Rádio Cultura FM. Instagram, Insta, Cultura FM 87.5, tudo junto. E também nós temos aqui o nosso. Nossa linha direta, para nós conversarmos aqui, para você mandar mensagem, ligar, participar, WhatsApp 3466-1082, é o mesmo que o nosso telefone 3466-1082, também você pode fazer a sua ligação.

Olha, hoje é dia de prêmios, hein? Hoje é dia de prêmios. Nós vamos sortear aqui. Nós vamos sortear uma camiseta. A camiseta vem lá da Molas Putricos. É, Molas Putricos, lá do meu amigo Dirceu. Nós vamos sortear uma camiseta vermelha hoje aqui. É vermelho, é da raça.

0: É vermelho, tá? Camisa vermelha, molas pro Trico. Também estaremos descambando num sorteio bagual aqui pra vocês. O X Salada mais gostoso do X do Sul do Mundo. É, restaurante Menegasso está oferecendo um X Salada para você que participar da programação da emissora, né? Participou durante a semana e participa também hoje. E não podia ser diferente, nós temos aqui também para presentear vocês um relógio Oriente bagualado, uma bagual de relógio, sabe? 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São 9:08, agora 9:08. Eu sou Amarildo Teles e trabalha comigo Carlos Augusto na reportagem, Iago Teles na produção. Temos também a coordenação da Suzilei Brigante Padilha, a direção do Gelson Luiz Padilha. Ainda, esse é o nosso timaço aí, né? Esse é o nosso time, o time da Rádio Cultura, né? O time que tá com você aqui no Show da Cultura. Daqui a pouco eu trago reportagem do vice-presidente da Corcel, do presidente da Câmara de Vereadores e também do empresário Dalton Baggio. Daqui a pouquinho eles falam aqui no programa, porque o Pipoca fez uma matéria com eles ontem e a gente vai colocar no ar. 9:09, deixa eu botar uma moda aqui para nós começar essa bagaça. Vamos mexer com essa bagaça já. Vamos começar ou atender o telefone primeiro? O que você acha, Marildo? Telefone primeiro, não pode deixar o pessoal esperando? Então tá, então vou atender o telefone. Alô, bom dia, bom dia. Nossa, barulhão. Bom dia.
1: Bom dia, Maria Leontina.
0: Oi, Maria Leontina, tudo bem, mulher?
1: Tudo.
0: Como é que tá?
1: Que hora que vai ser o sorteio da gasolina?
0: A gasolina é semana que vem. Essa semana é camiseta e lanche.
1: Ah, tá.
0: Tá? Mas vai que você ganha essa camiseta bonita aqui.
1: É só uma?
0: Tem uma camiseta e um x-salada.
1: Olha, um x-salada.
0: Então tá bom. Obrigado, gasolina semana que vem, tá? Tchau, tchau. Tchau, semana que vem tem gasolina do Alto Posto Serra Mar, que hoje a partir do meio-dia tem o arraiado Posto Serra Mar, lá na comunidade de Pindotiba, isso mesmo. 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Começando a bagaça.

torci que nem o bobo e o meu time apanhou, porque são 9:12, 9:12. Ah, não, 9:14. Não era, Marido, 9:14. Olha no outro computador aí que é 9:14, tá? Bom dia, meu povo. Vimos aí então o Adalberto e Adriano. Deu tudo, mas deu tudo errado mesmo, tá? Já já eu começo a atender vocês aqui que estão participando comigo. 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O restaurante Menegasso que sorteia um X salada pra nós no dia de hoje, tá bom? Então tá ótimo. 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

0: Muito bem, estamos de volta. Nós anunciamos aqui, né, que tinha um cartão do SUS e a pessoa veio buscar. Obrigado aí, estavam ouvindo, alguém avisou e eles vieram buscar. E é assim que tem que se fazer, tá, gente? Um ajudando o outro, é bom demais da conta. 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Vou começar aqui, ó. Que foi ontem, o Anselmo mandou uma foto ontem. Wilson Perim, bom dia. Vamos ouvir o que o Wilson fala pra nós aqui. Wilson Perim, fala aí, meu amigo.
1: Bom dia, Marildo. Bom dia. Estou ouvindo o teu programa.
0: Obrigado.
1: Para participar dos sorteios.
0: Tá participando.
1: E a música é com Roberto Carlos, Padre Zezinho e Padre Antônio Maria, Oração pela Família. Ofereço para o David, o Tiiva e a minha filha Lucilene. E todos os ouvintes, bom dia, obrigado e não perca fé.
0: Não perca fé, tá certo. Obrigado, Wilson. Obrigado, Wilson. E tô com voz, tá sem voz a mulher. Tá, como é que é? E tô sem voz. Quem tá sem voz aqui? Ah, Ceia! Eniceia Batista. Bom dia, Eniceia Batista. Tá, beleza, então. Cuida dessa voz aí, tá, Eniceia? Você tá no sorteio aqui também. Ah, minha amiga, bom dia. Marildo, coloca o nome do meu filho e sobrinho para concorrer os prêmios da Ótica Pontual, tá? Quem que é o filho e sobrinho aqui? Deixa eu fazer o anotamento. Vou anotar aqui. Os prêmios da de gasolina e da camisa, todos os prêmios, né? O nome de Liziel de Oliveira, vou botar aqui, Liziel de Oliveira. Uhum. Aí também o Luiz Eduardo Fleira. Tá, beleza, então tá colocado aqui. Luiz Eduardo Freira. Valeu, minha amiga. Grande abraço, Isolete de Oliveira.

Oliveira, aquele abraço, obrigado, Isolete. Aqui, bom dia, bom dia, bom dia, que tá o telefone comigo? Tu volta depois, tá? Tu volta depois, tá bom também. 9:17, nossa, a hora voa, a hora não passa, ela voa. Tem que tocar essa música aqui, ó. Essa aqui, um pedido, vou atender, já, essa.

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0: Estamos de volta aqui na Cultura, 9 horas e 29 minutos e meio. Estamos de volta aqui na Cultura. Eu tenho que trazer uma matéria aqui, o seguinte, gente, ontem aconteceu no ginásio do esporte São Bernardo de Miranda Gomes, a solenidade de formatura do programa Bombeiros Mirim, tá? Esse programa Bombeiros Mirim aconteceu, portanto, ontem, a solenidade ali no ginásio Homero de Miranda Gomes. É um trabalho realmente espetacular que está acontecendo, né? E a gente vai colocar. O Carlos Augusto esteve por lá e entrevistou o vice-presidente da Corcel, o Frete, o presidente da Câmara, o Murilo Hoffmann, e também o empresário Delton Baggio. Vamos ouvir o trabalho do Carlos Augusto? Bom dia, Carlos, aquele abraço.
1: Agora eu quero ouvir aqui, a Corcel está também na final aí da Copa Corcel, e nós, nada melhor do que nós ouvirmos o vice-presidente da Corcel. O Xela não veio, mas está aqui hoje sendo representada pelo nosso amigo aqui, carinhosamente, o...
2: Fred.
1: O Fred, né? Fred. Ô, oh, Frederico Preve. Ô, oh, Frederico. Boa noite.
2: Boa noite, Pipoca. Boa noite, ouvintes da Cultura. Então, a Corcel sempre está aí presente, ajudando, apoiando esses eventos que beneficiam a sociedade oleanense, principalmente. A gente incentiva muito o pessoal daqui. E a Corcel quer estar sempre partida da prefeitura em promover esses eventos.
1: Ok. Então estamos aí na final do campeonato, né?
2: É isso aí, quase na final.
1: Tá certo. Como é que foi o período que esteve frente à administração da Corcel aí? Realmente muito trabalho, né?
2: Sim, estamos firmes, com responsabilidade para acabar as obras dentro do prazo, né? Para que o Orleans seja atendido pela subestação 13 de maio.
1: Tá certo. E agora hoje veio prestigiar aqui o Bombeiro Menino.
2: É isso aí. O presidente não pôde vir por outros motivos e eu vim na pessoa dele.
1: Muito obrigado, Fred.
2: Obrigado, Boca.
1: Tá aí o Fred Preve falando aqui. O presidente da Câmara Municipal de Vereadores tá ao lado aqui. Me puxa aí.
3: Opa!
1: Do ofício, né? E nada melhor que eu vi aqui o presidente da Câmara Municipal de Vereadores. Muito boa noite, presidente Murilo.
4: Boa noite, Pipoca. Noite de formatura aqui da criançada, programa dos Bombeiros Mirim, né? É, no início do mandato, até entrei em contato com o nosso sargento Adriano aí para ver se nós conseguiríamos implementar esse programa aqui no município. Ah. Mas cheguei tarde, ah. Já estava sendo implementado, já estava em andamento, já estava até na segunda edição, se não me engano. Então a gente fica feliz com essa criançada se formando, aprendendo a ser cidadãos de verdade para nossa sociedade, né? Então a gente agradece ao Corpo de Bombeiros pelo empenho, né, nessa preparação, nesse fornecimento desse curso para essa criançada. Certamente, parabenizar os pais também, que se empenharam em colocar suas crianças aí para aprender todos esses valores que os bombeiros ensinam, né? Essa questão de caráter, honestidade, cidadania também, a disciplina muito importante. É um trabalho excepcional que faz nosso quartel, nosso corpo de bombeiros aqui em Orleans.
1: Está bem acompanhado aqui.
4: Olá. Sim, também com o nosso amigo Delton Baggio. Uma palavrinha aí também, Delton.
1: Delton Baggio, primeiramente é um dos homens também voltado aos bombeiros. Usa a farda do bombeiro, porque é bombeiro também comunitário. Um dos idealizadores desse programa também, né, Delton Baggio? Muito boa noite.
5: Boa noite. Um dos legisladores. O ano passado nós já tivemos presente, ajudando, colaborando para fazer parte disso. Quando o sargento Adriano comentou que seria isso, pois o ano passado a gente esteve presente com ele, tivemos fazendo patrocínio.

0: mesmo fazendo a boa ação desse mesmo evento, e esse ano tomando uma proporção maior até, e mais boa, mais bem elevada ao município de Olhente. Isso já começando com as crianças, fazendo isso, entendendo os bons princípios, a boa educação também que tem em casa e o que os bombeiros têm, o que a polícia militar tem que oferecer a todo mundo, isso é importante. Isso aí vai deixando o cidadão mais coerente e mais correto para frente, para a sociedade.
1: Ok, o Delto Bajos também, conforme tem a empresa Husky aí, também está apoiando esse evento importante, né?
0: Sim, sempre apoiando, nós somos para um bom evento de todo mundo da boa construção do município e não da nossa sociedade, né? A nossa sociedade merece ter alguém junto a ela fazendo o bem para a sociedade.
1: Muito obrigado ao empresário Delto Bajos, que também preside o MDB aqui do município.
0: Obrigado, meu abraço também. Meu abraço também do MDB a todos os participantes de todo esse evento, as crianças principalmente, e todo mundo que está prestigiando essas crianças e aplaudindo eles.
1: Tá certo, o empresário Delto Bajos falou comigo aqui na Rádio Cultura FM, né? O professor Robson Persola. Robson Persola por aqui. Ô, Robson Persola, não vai mandar mensagem agora, mas a mensagem dessas crianças que estão se formando, né, Robson Persola? Boa noite.
2: Boa noite, muito bom estar com vocês, estar participando desse momento festivo e com certeza de grande significado para as crianças, já aprendendo sobre a importância, né, de uma profissão que faz tanta diferença para todos nós, e quem sabe daqui muitos futuros bombeiros venham surgir.
1: Qual é a escola aí que trouxe aí o Robson Persola?
2: A Cônigo Santos Sprisco, aqui no Alto Paraná.
1: Tá certo, um grande abraço e uma
2: abraço
1: boa noite.
2: Abraço para todos vocês também.
1: Tá aí, Robson Persola também falou com a gente aqui na Rádio Cultura FM com o repórter Cultura em Ação, Carlos Augusto. É o Pipoca na Rádio Cultura.
3: Obrigado, Carlos Augusto. Tá aí, portanto, esse importante evento ocorrido ontem aqui na cidade de Orleans. Legal, né, meus amigos? Legal, legal. 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Deixa eu ver aqui. Bom dia, quero participar do sorteio, todos os prêmios. Maria de Lourdes Salvalágio, Maria Cristiane Salvalágio, deixei anotando aqui. Maria de Lourdes Salvalágio, né? Maria Cristiane Savalágio e também a Lívia. A Lívia é Crozeta, né? Salvalágio Crozeta, o José Varmeling e também o Augusto Salvalágio Crozeta. Augusto Salvalágio Crozeta. Obrigado por tudo aí, beleza, foi atendida minha amiga Maria de Lourdes Salvalágio. Aqui no telefone, bom dia.
4: Bom dia.
3: Quem fala?
4: Quem fala é a Rose.
3: Na minha rua, amiga Rose lá da Pindotiba?
4: Tudo, sim.
3: Tudo certo. Você passou no Alto Posto Serra Mar hoje ou vai só de tarde?
4: Oi?
3: Hoje à tarde vai lá no Posto Serra Mar, né?
4: Dá uma passada. Tem ali, né?
3: É, hoje vai lá comer uns amendoim lá, umas pipocas, uns quentão.
4: Hoje à tarde nós também temos ali em Orleans, da nossa caminhada das quarta-feiras.
3: Aham.
4: Nós também temos, eles vêm buscar, mas eu dou uma passadinha por ali depois.
3: Peraí, esclarece aí. A caminhada da quarta-feira é na sexta?
4: Não, hoje nós temos a

0: Cortou o telefone. José. Oi, José. Ah, caiu. Caiu a ligação da Rose. Que pecado, cara. Liga de novo, Rose. Liga de volta. Liga outra vez. Fala, meu amigo, parceiro, companheiro, gente boa pra caramba. Bom dia.
1: Bom dia, meu amigo Amarildo. Mandou uma música aí pra galera da Ibirela Pneus e pra todos os clientes da Ibirela Pneus. Longe.
0: Tá bom, Edivan, aquele abraço, esse é o Negão do Ibirela, o Edivan, beleza, Negão, tudo certo, né, Negão, gente boa pra caramba, acho que é a Rose comigo aqui de novo, alô, Rose, é você que voltou, Rose?
2: Oi.
0: Ai, voltou, caiu a nossa ligação, Rose, caiu.
2: Caiu, ué. Mas eu voltei de novo.
0: Então a caminhada da quarta é na sexta.
2: Não, a nossa caminhada é toda quarta, mas hoje à tarde nós temos festinha junina em Orleans.
0: Beleza.
2: É?
0: Ele
2: vem buscar nós, né? A gente vai.
0: Aproveita, é bom, né?
2: Tem que aproveitar.
0: Tem que aproveitar a vida, meu Deus.
2: Vida é pequenininha.
0: Bota pequenininha nisso, né?
2: E é muito boa pra quem sabe viver. Pra quem não sabe, não vale nada.
0: É verdade. Agora tu falou uma coisa que é muita verdade. Tem muita gente que pensa que sabe viver, né? Pensa que tá vivendo.
2: Pensa que vai levar tudo no caixão.
0: É, pensa que tá vivendo.
2: É. Eu já tô com 71 anos.
0: Uia.
2: Eu quero viver. Criei 4 filhos, tem 2 genros maravilhosos. Eu disse, agora eu vou aproveitar.
0: Tá certo, faz isso. Aproveita o máximo que puder.
2: Gosto de participar de tudo.
0: Continua assim. E com muita saúde, tá? Se cuidando pra ter saúde.
2: É verdade. Aí eu quero que tu ponha meu nome aí no...
0: Do sorteio?
2: Sorteio. Tu pode botar o nome da minha neta.
0: Tá, como é que é o nome dela?
2: A Sofia...
0: Sofia
2: Zanini. A Fabiane Américo, a dentista, que já pegou o diploma.
0: Olha que legal, já é dentista então.
2: É dentista. E a Juliana Américo.
0: Juliana Américo.
2: Bota do Mateus, que é o meu baby.
0: E o teu nenezão, que é o Mateus.
2: Mateus,
0: ok.
2: E uma música bem bonita, tá?
0: Vou tocar uma legal aqui, tá?
2: Tá.
0: Obrigado, Rosê.
2: Pra ti também, tudo de bom.
0: Valeu.
2: Bom serviço.
0: 9h41 agora, meu amigo Odivan aí do Ibirela Pneus, então pediu música pro povo da Ibirela Pneus, e eu toco essa aqui, ó. Essa aqui não é muito que vocês gostam, mas vai, ó. Essa música é boa. Essa música é ótima. Bom dia, 9h41.

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1: Estamos de volta no Show da Cultura, agora são 9h53, 9h53. 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

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É o dia do pai. É pai, né? Dia dos pais. Aí vai ter 9h54. Quem está comigo aqui? A Cleusa. Bom dia, minha amiga Cleusa aí da Santa Clara. Tá no sorteio também, tá, Cleusa? Vou colocar teu nomezinho aqui para sorteio. Cleusa da Santa Clara. E boa sorte, tá, Cleusa? Boa sorte aí também para você. Para os sorteios que vai ter aqui. São dois hoje e um no dia 7, tá? Santa Clara. Uhum. Fechou, meu amigo. 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
1: Em Orleans, pontualmente 10 horas.

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0: 10:06, agora sextou, sexta-feira é muito melhor. Agora já estamos no final de semana, né? Beleza, amanhã às 9 horas da manhã tem um programa de sábado aqui, né? Com o Padilha. E aí eu, Carlos Augusto, rodando pela cidade, falando de um local, de outro, nós estaremos lá da Brat Automóveis também. Quero abraçar a todos vocês aí que estão com a gente, né? Deixa eu mandar um abraço pro seu meu amigo Romualdo, seu Romualdo Nicladelli, né? E a dona Iva. Um abraço pro Seco Baggio e a dona Nilva. Abraço pra vocês aí, ouvindo o programa. Daqui a pouco tá com os modão pra vocês aí, tá? Agora são 10:07. Deixa eu ver aqui. Oi, Amarildo, bom dia, quero participar do sorteio, moro aqui no Alto Paraná, é a Nica. Oi, Nica, bom dia, Nica, tá participando, tá, Nica? Vejo mais um aqui. Oi, bom dia.
1: Oi, Amarildo, bom dia, é a Mari Baggio. Roda a música aí, Toalha Branca, ofereço pra todos.
0: Toalha Branca, boa,
1: da rádio, pra vocês aí da rádio. Um abraço, um ótimo final de semana, Deus abençoe nosso tio. Tudo de bom. Quero participar dos brindes, tá bom? Um abraço. E uma boa viagem pra você, tá bom?
0: Obrigado.
1: Tudo de bom.
0: Obrigadão. Eu vou lá pra minha mãe hoje, vou lá ver minha mãe. Lá no Oeste Catarinense. Obrigado, Mari. Obrigado pela dica aí, pelo desejo de boa viagem pra mim. Eu preciso de uma boa viagem, ver minha mãe, ver meus irmãos, ver um pouco da família, minhas irmãs, né? É bom curtir um pouco a família também. Então, desde abril que eu não vou pra lá, cara. Nunca demorei tanto tempo pra ir. É que deu uns entreveiros aí, uns imprevistos. Ó, faz 3 meses já. Mas tamo indo. Agora são 10:08. Então ela pediu toalha branca? Tá na mão já a toalha branca aí? Essa é fácil, né? Essa vai. Daí, ó, Seco, você que gosta de modão, Seco Baggio, ó.

10h18, agora 10h18. 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Sábado tem o programa A Mão de Deus, tá? Não esqueça, o meio-dia começa, né? Meio-dia, sábado aqui, depois do Davi, o Davizinho e a Andréia. Sempre esqueço o nome da Andréia. E Andréia, tem A Mão de Deus está aqui, tá? Eu escuto, tá? Eu escuto porque eu gosto das músicas e gosto também quando prego uma. Bom,

palavras de Deus sempre é bom para todo mundo, né? Não tem porquê, independente da religião, a palavra de Deus sempre faz bem. 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Falar pra você aqui da Ótica Pontual, estamos sorteando também um relógio de pulso da Ótica Pontual e comigo também, Brat Locadora, Brat Automóveis, comigo está a Sucatas Cardoso, Rio Belo Supermercado, Auto Posto Serra Mar, tudo com a gente aqui no programa, né? 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Agora são 10:19, 10:19, nós seguimos em frente por aqui, trazendo para você a secretária da, a música secretária da minha amiga lá, Lucilene, já cantou, tá, Lucilene? Não sei se você acompanhou ali, tu viu que a secretária já foi, né? Já, verdade, essa música que eu tinha tirado, não foi ainda isso aqui, né? Não foi, essa música é boa, tocou Eduardo Costa agora? Eduardo Costa nessa sexta-feira fazendo sucesso aqui na Cultura.

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0: Eita coisa boa! Essa Bruna Viola canta muito. Foi no show dessa mulher aí, cara. Essa mulher aí canta muito, tá? Nossa. Ela, quando ela começa o show dela assim, é muito legal, é muito legal. Ela começa cantando essas músicas aí, viola, ela toca umas. Ela canta umas 5, 6 aí, com Pagode em Brasília, Chora Viola, Moradia e outras, né? Realmente é uma moça, hein? Canta muito, tá? Canta muito. Vamos seguir por aqui, deixa eu ver o meu telefone também, no particular aqui, tá? Tu. Titi, beleza, ok, vou colocar lá no, o Rodolfo tá gravando depois, tá? Mas beleza, tá aqui no estúdio. Vamos lá em frente, telefone tocando, mais uma ligação aqui, bom dia.
1: Bom dia.
0: Quem fala?
1: A Elvira.
0: Oi, Elvira, tá tudo certo?
1: Sorteio aí, né? Quero sorteio da camiseta, quero sorteio do relógio.
0: Aham. Uhum.
1: E do sanduíche, né?
0: Tá.
1: Do
0: tá.
1: Tá bom?
0: Tá ótimo.
1: Tava vai correr tempo. Hoje tudo?
0: Só o relógio não.
1: Só o relógio não, mas daí o meu nome já tá indo aí.
0: Pô, o relógio tá. E os outros eu vou colocar agora pra tudo aqui. O relógio, eu vou sortear o relógio no dia 7, tá?
1: Dia 7.
0: É, que é do dia dos pais.
1: Tá bom,
0: mas
1: então.
0: Mas a semana que vem já tem gasolina também, tem almoço.
1: Aham, sei.
0: Beleza?
1: Aham. Beleza, fique com Deus, Deus te abençoe,
0: cara. Amém.
1: Bota uma música bem bonita aí pra nós.
0: Eu vou colocar, pode deixar comigo aqui.
1: Tá? Fica com Deus, Deus te abençoe.
0: Amém, fica com você também, vai com Deus. Bom final de semana.
1: Amém.
0: Bom final de semana. 10h34, 10 horas com 34 minutos.

quero aqui, eu já vou fazer o sorteio, tá? Só antes eu vou pegar aqui, deixa eu mandar um abraço pra uma amiga, uma pessoa muito gente boa, mora aí no bairro Bússolo, né? A Cuca Bússolo. Ô Cuca, bom dia, Cuca, grande abraço, obrigado por estar com o rádio ligado aqui na Cultura, tá, Cuca? A Cuca é uma amiga de muito tempo, já a gente conhece ela, né? O filho dela, então nem se fala, o meu amigo Rodolfo, é um cara que eu considero demais também, um esposo, enfim. Abraço, Cuca, a você, toda a família, muitas felicidades e um ótimo final de semana. E obrigado, obrigado pelo, por você ter desejado para mim uma boa viagem, tá? Eu vou até o Zervar Velho, vem minha mãe, mas domingo já estou de volta, porque domingo tem, segunda tem compromisso, então domingo eu já estou de volta. Equipe Brat Automóveis, Ana, Camila, Bárbara, Laís, Luiz, Tigrão, Cris, Sofia, Natália, Melânia, Kaique, Diego, Maurício, Lochaide, Reginaldo, toda a equipe Brat Automóveis, aquele abraço. E a moda é com Ed Brito e Samuel. Olha só isso aqui, ó.

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10h49, 22 graus de temperatura, tá ficando quente, é uma barbaridade, tá? 22 graus, hoje diz que vai a 30 graus mais ou menos. Bom, gente, meu tempo tá acabando aqui, tem 10 minutinhos só ainda. E eu preciso fazer o sorteio, tá? O relógio eu vou sortear no dia 7, que é lá pro dia do papai, tá? Beleza? Mas primeiro, agora aqui, são 104 participações, 104 participantes. E eu vou colocar aqui na roleta, tá? Vou colocar na roleta e vou rodar a roleta aqui. Porque hoje eu não tenho o Iago pra me ajudar. Então eu vou ter que ir meio no rumo aqui, né? Mas a gente já aprendeu a fazer isso aqui, então vamos rodar a roleta aqui. Tem uma mensagem, deixa eu ver quem é que tá na mensagem aqui. Tem alguém na mensagem aqui. Deixa eu ver quem é que tá aqui na mensagem aqui. É, não, foi apagada. Foi apagada, tava chegando mais uma aqui. Mas é a minha amiga Verônica. Bom dia, amiga Verônica. A próxima música vai pra ti também, tá? Fica tranquila que a próxima música vai pra ti também. E o teu nome tá no sorteio aqui também, tá? Vamos lá, então. Roda a roleta. Roda a roleta. Rodando. 28. Número 28 é a camiseta. Ganhou a camiseta, então, com o número 28... A Lucilene Perim Peron. Pode passar na emissora, no horário comercial. É a sua camiseta vermelha do Molas Putricos. Vai estar ali à disposição, tá? Agora vamos rodar pro lanche. O lanche que é lá do Bar Menegasso. Bar não. Restaurante Menegasso, tá? E à noite tem lanche. E é um lanche, então, que nós vamos rodar aqui agora no computa aqui. Mesmo 104, só se der o dia 28 de novo, daí não vale, tá? Mas não vai dar, né? A roleta, será que vai repetir? Vamos ver. Rodou! Rodou a roleta, rodou a roleta! Rodando a roleta para o lanche lá do Menegasso Restaurante, tá? Aqui no centro da cidade. E o número 62, número 62. Quem é o número 62? Segura as pontas aí. Se segura no pincel aí que eu vou tirar a escada. Número 62. Ah, meu Jesus. 62. Elvira, Alto Paraná. Dona Elvira aí do Alto Paraná, a senhora ganhou um lanche. Tem que passar aqui na rádio, vai pegar o cartãozinho com o carimbo atrás, tá? Carimbo da Rádio Cultura aqui. E aí a senhora vai até lá no restaurante Menegasso e saboreia esse belo lanche, tá ok? Combinado, então? Ficou o relógio para sortear. A semana que vem tem 10 litros de gasolina, já tá confirmado. E a semana que vem também tem outros prêmios aí. E além do nome pro relógio, que vai ficando guardado aqui dentro da minha pasta, pro dia que nós fizermos todo o sorteio aí, tá? Beleza, então? Fechou, gente? Tá ótimo. Então tá, deixa eu rodar a Fátima Leão aqui, que já volto pra projetar com vocês aqui.

Aí a Fátima Leão, de Amor Virei Amante. Essa música é de 2017, né? O ano da música, que foi gravada pela Fátima Leão. Escrita também, né? Compositora e ainda canta, né? 10h55 agora, gente, estamos fechando. Vem aí o programa Saúde em Sintonia, né? Com o Gelson Padilha, que é dentro do Cultura em Debate. Programa Saúde e Sintonia. Hoje o convidado de hoje é o fisioterapeuta Cláudio Costa. Ele é coordenador do curso de fisioterapia da Unibave e ele está aqui a convite da JetMed. Então, daqui a pouquinho, às 11 da manhã, já vai estar por aqui, então, o Cláudio Costa, fisioterapeuta. Cara, boa, hein? Entrevista boa. Com certeza dá para aproveitar bastante. Um ótimo final de semana a todas e, se Deus permitir, segunda-feira, estarei aqui a partir das 9 horas da manhã para trazer para você sempre a boa música, o bate-papo, a alegria, as nossas manhãs aí, que é de forma simples, antiga, jeito diferente, mas é o nosso jeito do rádio e é assim que a gente quer continuar com vocês. Muito obrigado a cada um de vocês pela semana e, querendo Deus, eu volto segunda. Fui!

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3: Muito bem, estamos chegando com o nosso Cultura em Debate, especial de sexta-feira, Saúde em Sintonia. São 11:05, hoje é dia 17 de julho do ano de 2026, 24 graus a temperatura, em 24 graus, 72% a umidade relativa do ar. Um bom dia para você que já esteve com o nosso companheiro Amarildo Teles e o Show da Cultura. Para você que participou, que ganhou prêmios, que fez toda semana toda aí, a descontração aqui no programa das 9 até as 11 horas da manhã. Daqui a pouquinho a gente vai conversar aqui, já falamos hoje pela manhã, falamos amanhã toda também, sobre o nosso convidado de hoje, né? Cláudio Costa, coordenador do curso de fisioterapia do Unibav, e ele vem para falar sobre a fisioterapia, né? Especialista na área, vamos trazer já o currículo dele também, um resumo, é claro, e também, né, o conhecimento que ele tem para você aí. Nós vamos falar sobre diversos assuntos a respeito aí da fisioterapia como um instrumento aí para te ajudar na saúde, né, no dia a dia, na sua saúde, no dia a dia. Por isso, o nosso programa Saúde em Sintonia tem o prazer de receber aqui o doutor em Educação e Ciências, Química da Vida e Saúde da Universidade Federal do Rio Grande do Sul, mestre em Ciências de Saúde da Universidade do Extremo Sul de Santa Catarina, Unesc. Possui graduação também em Fisioterapia pela Faculdade de Reabilitação da Associação de Solidariedade à Criança Excepcional no Rio de Janeiro, 1993. Pós-graduado também em Anatomia Humana e Biomecânica pela Universidade Castelo Branco do Rio de Janeiro. Atuou como fisioterapeuta no Hospital de Clínicas de Ipanema, em 1993 até 2001, na UTI do Hospital Barra Dor do Rio de Janeiro, 98 até 2003, e atualmente é coordenador e professor do curso de fisioterapia do Centro Universitário Barriga Verde, pesquisador do Núcleo de Estudos Aplicados à Saúde, NEAS, em Orleans, Santa Catarina, e tem experiência na área de fisioterapia com ênfase em pneumologia, cardiologia, terapia intensiva, ventilação mecânica, reabilitação pulmonar, neurociências, né? Atuando principalmente nos seguintes temas: doenças neurodegenerativas, sono, distúrbios do sono, atividade física, qualidade de vida e gerontologia. Olha, o homem tem um currículo que é invejável, hein? Tá aí o homem, tá aí o nosso convidado, Cláudio Costa. Já, depois da previsão do tempo, ele vai trazer pra gente todo, uma parte, né? Uma pequena parte desse todo, esse know-how, essa experiência que ele tem, esse conhecimento que ele adquiriu ao longo da vida. E não é uma pessoa idosa não, né? Até assim, com a barba um pouco mais branca, é claro que é normal, vai branqueando, né, com o tempo, mas não é uma pessoa idosa, é uma pessoa madura, apenas no sentido de também de conhecimento, né? 11:09, vamos à previsão do tempo.
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0: 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Peter Scheuer e a previsão do tempo para fim de semana, para hoje, para amanhã, fim de semana, para o início da semana que vem. Temperatura 24 graus, hein? Vai esquentar o fim de semana. Parece verão, né, Peter? Bom dia.
1: Bom dia. É uma sexta e um fim de semana com tempo firme, com sol e muito calor, com temperatura alta para os padrões aí para a época do ano. As máximas previstas para essa sexta, sábado e domingo devem passar aí da marca dos 30 graus, ou seja, são dias extremamente aquecidos, bem atípico para os padrões aí para a época do ano, lembrando que a gente está ainda na segunda metade de julho, né? Então é um calor bem anormal mesmo, ventoso. As rajadas, elas são persistentes do quadrante nordeste a norte, com pontuais aí que podem passar aí dos seus 50 a 40 km por hora, sempre nas praias e no alto do costão da serra. As rajadas, elas podem passar dos 50, 70 km por hora. E no geral, um fim de semana bem aproveitável, propício aí para qualquer tipo de atividade, tanto no campo quanto no ar livre. Agora, com relação ao decorrer da próxima semana, já tem previsão de chuva. O domingo, só o domingo, uma pequena observação, que o domingo tem previsão de aumento das nuvens e algumas pancadas passageiras isoladas não podem ser descartadas. A segunda-feira também segue com aumento das nuvens e pancadas passageiras isoladas. Durante a terça, quarta, a princípio tem indicativo de chuva. E essa chuva ela pode vir acompanhada por trovoadas, isoladamente até alguns temporais. Peter Scheuer, meteorologista, com a previsão do tempo.
0: Tá aí o Peter com a previsão completa do tempo para você aproveitar bem o tempo, né? 11:12, 11 horas 12 minutos.
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0: Muito bem, estamos de volta à Cultura em Debate. Agora sim, né? Vamos conversar com o nosso doutor em fisioterapia, o Cláudio Costa, está com a gente. 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São 11h16. Muito bom dia, Cláudio. Seja muito bem-vindo.
1: Bom dia a todos. Eu não vou nem falar rádio ouvinte, porque hoje nós estamos também nas várias redes sociais, né? Mas um bom dia a todos. É sempre um prazer estar aqui para falar um pouquinho sobre fisioterapia. Eu faço isso há pouquinho tempo, são 33 anos, né, trabalhando com isso.
0: Temos que aproveitar esse atuar.
1: E eu estou bem à vontade aqui para ser indagado, para poder ajudar na medida do possível todas as pessoas.
0: Muito bem, vamos falar um pouquinho antes de entrarmos no assunto especificamente da fisioterapia. O Cláudio, né? O Cláudio é carioca, é isso?
1: É, o Cláudio é um carioca que está aqui, veio para cá em 2003. Casei com a Luísa Liene Bressan, professora também.
0: Professora, renomada.
1: Hoje eu tenho uma filha, a Mariana, de 20 anos, está na sexta fase de Direito. Ah, eu vim para cá e mudei a minha vida, né, o meu patamar de vida. Né? No Rio de Janeiro tinha uma vida muito agitada, muito trabalho. Quando eu vim para cá, além de trabalho, eu ganhei qualidade de vida. Né? Hoje eu sou um... Eu não sou mais carioca, eu já sou um cataioca, metade carioca e metade catarinense, né? Então hoje eu me sinto muito bem à vontade, eu me sinto um catarinense, bem radicado aqui na cidade de Lauro Milha. Eu moro em Lauro Milha, mas trabalho, a minha vida profissional é toda em Orleans, além de trabalhar no Centro Universitário Barriga Verde, na Unibave, a nossa Unibave aqui de Orleans. Trabalho também na Clínica Lamove, que também é aqui em Orleans, né, em frente ao hospital, atendendo a fisioterapia respiratória, que é a minha praxe.
0: Muito bem, teu currículo já apresentei aqui, não precisamos repetir, mas é um currículo invejável, sabe? Você é uma pessoa com 33 anos de experiência, né?
1: É, de fisioterapia.
0: Deve estar aí na faixa dos seus 65, 70 anos, por aí,
1: Faixa.
0: Não. Na minha faixa, passou um pouquinho. Mas é só para as pessoas se localizarem, quem não está na internet, né? É uma pessoa ainda muito jovem, embora a idade avança, e como para todos nós avança, né? Mas é com um know-how, uma experiência enorme pelo currículo que a gente acabou de apresentar aqui no início do programa. Olha, Cláudio, eu gostaria de começar assim o bate-papo sobre fisioterapia contigo, aproveitando bastante seu conhecimento. É sobre, especialmente, a própria fisioterapia, né? Vamos falar um pouquinho sobre ela, sobre a importância que ela tem, né? O que é a fisioterapia como ciência mesmo, né?
1: Bom, a fisioterapia é uma ciência da saúde, né? Ela estuda, previne e trata os distúrbios do movimento, né? Ela usa de métodos científicos para criar os tratamentos baseados em evidências científicas. Né? Basicamente, a fisioterapia, a gente pode dizer, como muitos se classificam, né, é a ciência do movimento. Né? Nós, seres humanos, precisamos estar em constante movimento. A imobilidade, para nós, acaba gerando algum tipo de moléstia, né? Algum tipo de patologia. Né? E ela tem várias áreas. Né? A fisioterapia, ela pode trabalhar na área de traumatortopedia, reumatologia, cardiorrespiratória, dermatologia, neurologia, enfim, é um leque, né, de especializações.

0: cada vez mais. Hoje você tem fisioterapeuta trabalhando como perito da justiça, né? Então, hoje em dia você também tem fisioterapeuta trabalhando dentro das empresas, prevenindo, né, as doenças, né, ortopédicas relacionadas ao trabalho, né, que se chama de DORT. Então, hoje em dia, a fisioterapia tem um leque muito grande, né, ajuda em muita coisa, né. Então, se eu começasse a falar em especializações aqui, eu estou falando as mais básicas, né? Que é ortopedia, cardiorrespiratória, neurologia, mas dentro dessas linhas, né, de fisioterapia, existem ainda outras especializações, né? Hoje em dia você tem fisioterapeuta especialista só em tratamento de coluna, só em tratamento de quadril, só em tratamento de atleta. Então, hoje em dia, existe uma gama de oportunidades para o fisioterapeuta trabalhar, e é um profissional que o mercado está precisando bastante, tá? É só a gente ver aqui o Orleans, a quantidade de pessoas que precisam de fisioterapia e que, de alguma forma, tem que esperar, né, ter vaga. Temos poucas clínicas aqui na cidade, né, para a quantidade imensa de pessoas que precisam, né?
1: E é uma necessidade diária, né, das pessoas. Sim. Como você colocou aí, a questão preventiva muito mais que a curativa, né? Sim, sim. E as empresas preocupadas até com a qualidade de saúde, de vida dos seus colaboradores e também com a própria produtividade da empresa, né?
0: Lógico.
1: Não tem dúvida que investir na saúde do seu colaborador investe também no seu produto, o produto final que está saindo através dele, do trabalho dele, né?
0: É só pra gente ter uma ideia, na década de 90 nos Estados Unidos, tanto é que é considerado a década da neurociência, né, década de 90 a 2000, eles investiram uma fortuna, eles começaram a custear, o próprio governo, as próprias empresas, começaram a custear as pesquisas científicas, porque existiam muitas pessoas afastadas do trabalho por conta das doenças, uhum, principalmente das doenças neurológicas. Então, se investiu, né, justamente que é mais barato trabalhar a prevenção do que trabalhar o tratamento em si, a cura, né?
1: Vamos falar um pouquinho, antes de falarmos das respiratórias, que estamos na época, né? Eu, inclusive, estou aqui quase afônico em função da respiração também. Mas, na verdade, vamos falar um pouquinho antes da neuro, que é muito importante também, que é o comando geral, né? Nosso computador, a cabeça, enfim. O que você faz no dia a dia para prevenir e também na questão de tratamento para essa questão da neurofisioterapia, né?
0: É uma coisa que a gente tem que estar bem ciente. Tudo que acontece no nosso corpo é comandado pelo cérebro.
1: Pelo cérebro.
0: Pelo sistema nervoso, tá? Sistema nervoso central e periférico. Tudo o que é consciente, o que é inconsciente, tudo passa por ele. E quando a gente tem alguma disfunção, né, alguma anomalia que afeta e vai desencadear em alguma área, né, o que mais a fisioterapia hoje em dia ela acaba tendo de demanda, né, de doenças vasculocefálicas, são os AVCs, né, os acidentes vasculares encefálicos, né, popularmente conhecidos como derrame. Hoje em dia, por vários fatores, existem vários fatores que acabam fazendo com que o indivíduo venha ter, né, acidente vascular encefálico, e sempre tem uma sequela, né? Isso aí é dentro da neurologia, eu posso dizer que é de 70% a 80% ou mais dos nossos pacientes.
1: Olha só, é um índice altíssimo, né?
0: Altíssimo. Isso tem uma série de coisas, estilo de vida, tabagismo, as doenças hipertensivas, tudo isso, estresse, tudo isso pode levar o indivíduo a ter um acidente vascular encefálico. O que vai fazer, né, que isso aconteça ou não, está muito relacionado com o nosso estilo de vida, né? Hábitos de vida, né?
1: Uhum.
0: Então, nós, seres humanos, precisamos tanto de movimento, né, que o exercício é remédio.
1: Uhum.
0: Exercício é remédio.

0: remédio.
1: Que é o preventivo, né?
0: É, exercício é remédio. Isso é que a gente tem que começar a pensar. Entendeu?
1: Muito bem, Cláudio. Agora, vamos falar um pouco agora sobre essa época do ano, que, é claro, as oscilações de temperatura de 5 graus de ontem para hoje 25, amanhã 30, enfim, há uma possibilidade, né, de problemas e doenças respiratórias se agravarem. E estão se agravando, tanto é que os hospitais já comentam isso, que estão lotados neste período em função disso tudo que eu falei agora. O que a fisioterapia pode ajudar as pessoas nesta questão aí respiratória, cardiorrespiratória?
0: Olha só, a gente tem que pensar que o que é a fisioterapia respiratória, né? Ela usa de técnicas e exercícios, né, para tratar e prevenir doenças respiratórias. Bom, o inverno acaba exacerbando essas doenças. A gente tem uma queda aí por causa do frio, da imunidade, e isso acaba afetando bastante. Mas tem uma coisa que a gente tem que sempre pensar, sempre prevenir, né? Eu trabalho muito com criança, pediatria, trabalho muito com asma, bronquiolite, atendo bastante lá na clínica, e eu sempre falo para as mães, olha, tá com calor? Teu filho tá com calor? Não tira o casaco, deixa. Porque essa queda de temperatura vai ter uma queda no sistema imunológico e ela vai... Essa doença que ela já tem vai exacerbar e vai aparecer. O que nós temos aqui de problema, como eu falei, assim, hábitos de vida, né? Infelizmente, as pessoas têm um hábito de vida ruim, né? Eu não digo nem que é uma dependência, mas é um mau costume, que é o tabagismo, né?
1: É uma cultura, realmente, das pessoas, né?
0: É o tabagismo, né? Tabagismo é difícil parar de fumar? Olha, eu não sei. Eu sei que hoje até a Prefeitura de Orleans, eu sei que a Prefeitura de Orleans tem um programa para parar cessamento do tabagismo, né? Não é de hoje. O que falta é as pessoas aderirem a isso, né? Então, a gente tem alguns fatores, né? Nós temos um fator climático, nós temos uma grande camada da população que tem doenças pulmonares crônicas, né? Uma delas é a doença pulmonar obstrutiva crônica, que uma das causas, da doença pulmonar obstrutiva crônica é o tabagismo. Mas a gente não pode deixar de falar nisso, porque é muito comum as pessoas terem fogão a lenha, né? E existem estudos, evidências científicas que o uso do fogão a lenha, né, quem está exposto a isso há muitos anos, pode desenvolver doença pulmonar obstrutiva crônica, né? Mas é como aqui a gente tem os nonos e as nonas aqui, que além disso fumam, né? Então acabam desenvolvendo mais isso, né? Mas a gente tem uma gama de eu estou falando aqui só aqui uma pontinha do iceberg, que é a doença pulmonar obstrutiva crônica, que vai agudizar mais no inverno, mas que o indivíduo sofre o ano inteiro. Temos aí as asmas, né? Asma, bronquiolite, né? As pneumonias. Mas tem uma coisa aqui que eu gostaria de falar. O Brasil, ele sempre foi um exemplo, tá, em relação às suas campanhas de vacinação. Santa Catarina, né, espero que isso já tenha melhorado, estava com baixo índice de adesão à vacina da gripe, né? Eu acho que as pessoas estão polemizando muita coisa, e a grande maioria das pessoas estão tendo essas síndromes gripais durante o inverno agora, a grande maioria não foi vacinado. O hospital lá de Orleans, Santa Otília, tá cheio por conta disso, né? As outras unidades de saúde, Criciúma...
1: E é bom dizer, né, Cláudio, que não foi por falta de vacina.
0: Não é por falta de vacina.
1: A Secretaria de Saúde aí está

0: Não é por falta de
1: vacina. Está abarrotada de vacinas.
0: As prefeituras estão aí fazendo as suas campanhas, é que as pessoas, por uma questão ideológica, política, que eu acho que não vai levar a nada, são... Um lado fala uma coisa, outro lado fala outra coisa, e nós estamos no meio dessa guerra.
1: E uma diferença muito grande, né? É bom para a gente aproveitar essa sua deixa,

0: seja aquela da prevenção daquela doença, né? Então, há uma mistura muito grande, sim, com vacinas feitas muito rapidamente e aquelas que são feitas com muito estudo, com muita técnica e com a ciência acima de tudo, né? Sim, sim.
1: O grande problema é que disso tudo é que a Covid foi uma coisa que apareceu e
0: tinha que fazer alguma coisa.
1: Tinha,
0: né?
1: Que fazer alguma coisa.
0: Não tem, né? Dúvida.
1: O grande erro foi ter aprovado uma vacina russa que teve um N estatístico ínfimo.
0: Exato.
1: Né? Mas entre riscos e benefícios, acabou tendo bastante benefício, né? Eu acho que as pessoas que acabaram tendo mais sorte do que qualquer outra coisa em relação a essa vacina. As outras não. O grande problema é que existe muita informação distorcida na internet. E a internet, ela é território de ninguém, né? Amanhã o cara pode chamar, o Padilha tá atendendo no consultório e tal. Sabe, ninguém questiona se isso é verdade ou se é mentira.
0: Se ele tem alguma especialidade ou não.
1: Aceitam essas verdades assim, né? Hoje em dia todo mundo é coach, vai pra internet, é coach, o cara é coach, não estudou, leu dois livros pra fazer isso e é coach, ganha uma fortuna, fica enganando as pessoas.
0: Exatamente.
1: Né? Por isso que é ciência.
0: E tem muita monetização nessa internet aí, que eu acho que é o grande mal, né? Porque aí, porque eu vou ganhar, eu tenho que ter curtidas, eu tenho que ter seguidores, e aí eu invento coisas pra poder ter esses
1: seguidores.
0: Eu vou
1: falar o que as pessoas querem ouvir, né? Mas mas isso aí acontece, só que com a explosão da internet e sem uma regulamentação ainda, a coisa é território de ninguém.
0: É verdade.
1: Sabe?
0: Mas foi muito bom esse seu comentário, porque nós temos que desmistificar a questão da vacina. A vacina é fundamental para qualquer tipo de doença. É como você explicou muito bem, uma vacina feita às pressas necessariamente é uma coisa, aquela que é feita ao longo dos anos é outra coisa, com muito mais segurança, né?
1: Não, e tem uma coisa também, nós estamos correndo risco, não estamos falando só da gripe não, de todas, de ter aí um surto de poliomielite, uma doença que estava erradicada há anos,
0: verdade,
1: e anos,
0: verdade.
1: Sarampo.
0: Que matou muitas crianças.
1: Matou,
0: né?
1: Deixou muitos pessoas, adultos hoje com sequelas por conta, né? Disso.
0: Verdade.
1: Né? Então, e outra coisa, né? Remédio, ele não é 100% para todas as pessoas. Nós somos organismos diferentes. Nem os gêmeos univitelinos são iguais. O organismo é diferente.
0: Exato.
1: Então, uma vacina, um remédio que faz bem para o Padilha pode não fazer bem para o Cláudio.
0: Verdade.
1: Com a mesma patologia.
0: Certo.
1: Então, as vacinas, aconteceu isso também.
0: As reações ao remédio
1: são
0: diferentes,
1: exato,
0: né?
1: Os organismos são diferentes.
0: Uhum.
1: Por isso que às vezes é tão difícil, as pessoas acham que medicar. Ainda bem que fisioterapia não trabalha com medicamento, né? A gente trabalha com técnica, movimento, né? A gente não trabalha
0: Podemos
1: com remédio.
0: Podemos dizer que a fisioterapia é um tratamento natural mesmo, né? Porque é dentro do seu organismo.
1: A gente trabalha através do movimento, né? Com técnicas testadas cientificamente, né? E com resultado. Trabalha o que na verdade a fisioterapia, através do seu tratamento, ela busca as reações do próprio organismo. Eu estimulo o organismo a responder de forma adequada.
0: Correto.
1: Entendeu? Sem remédio.
0: Sem
1: eu
0: remédio.
1: Faço um estímulo.
0: É claro que hoje existem equipamentos que são auxiliares fundamentais,
1: sim,
0: né?
1: Sim,
0: são fundamentais para que esse tratamento, sim, que vocês profissionais que têm o conhecimento profundo onde ele atua, este equipamento ajuda bastante, né?
1: Sim, hoje nós temos equipamentos de eletroterapia, né? Para fazer analgesia, de termoterapia, para diminuição de dor, de quadro inflamatório. O laser, né? Que é fototerapia, que tem tanto faz um trabalho analgésico, anti-inflamatório, com resultado muito rápido. Esses são os auxiliares que nós temos, né? Então, se o paciente está com dor, antes de submeter ele a um exercício, a gente faz analgesia, a gente minimiza a dor. Né? Existe todo um protocolo, todo um embasamento científico para que isso seja feito. Né? Então, nada é feito assim sem o conhecimento, porque é aquela coisa. A gente tem que

0: pensar. Se você não tem um profissional capacitado em qualquer área e se submete a fazer aquilo, a probabilidade dele errar é grande.
1: Sem dúvida.
0: A probabilidade de um fisioterapeuta não habilitado desenvolver uma sequela num paciente é grande também.
1: Isso é bom para as pessoas entenderem, né, que a fisioterapia tem realmente um aprofundamento na questão do conhecimento, do que fazer em cada caso, né? E cada caso e cada pessoa, né, diferente, né?
0: Sim, sim.
1: Cláudio, nós vamos para um intervalo rápido, mas na sequência, depois do intervalo, eu gostaria de falar um pouquinho mais sobre a fisioterapia, mas sobre também o curso de fisioterapia que você coordena lá no nosso Unibave, que é fundamental, porque está preparando todos esses profissionais que você citou aí, preparando para atuar no mercado de trabalho que está aí com uma demanda alta, né?
0: Sim.
1: Altíssima, como você citou no início do programa.
0: Precisa muito, né? Vai ser um prazer, né? Hoje eu estou, assim, muito feliz, né, de ter sido convidado, né, para coordenar um curso de uma profissão que eu sou extremamente apaixonado, né? Eu não sei fazer outra coisa da minha vida, né, a não ser fisioterapia. Tô aprendendo a ser pai há 20 anos, mas tô aprendendo.
1: A gente
0: cada dia é uma...
1: É uma lição diferente.
0: É uma lição diferente.
1: É legal. Já a gente volta então depois do intervalo e vamos continuar esse bate-papo muito bom, produtivo, com o nosso convidado de hoje, que é professor, que é doutor em fisioterapia, doutor Cláudio Costa. Já a gente volta.
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0: Muito bem, estamos de volta, faltando 14 minutos para o meio-dia, temos aí esses 14 minutos para aproveitar o Cláudio aqui, né? O Cláudio Costa é fisioterapeuta, é especialista em fisioterapia, é doutor em fisioterapia e é coordenador do curso de fisioterapia do nosso Unibav, do nosso Centro Universitário Barriga Verde aqui de Orleans. É um convidado especial nosso, da JetMed também, quero agradecer mais uma vez o Marcelo Orben, que nos indicou. Ele já esteve comigo aqui, com uma outra empresa, me parece que foi com a Move, né? Que era, ele atua lá.
1: Pelo Marcelo também.
0: Marcelo também, na última vez, né?
1: Isso.
0: E é uma pessoa muito indicada, porque tem conhecimento. Vocês já perceberam, né? O conhecimento que o Cláudio tem, e a gente tem que aproveitar bem o tempo. Então, Cláudio, fala um pouco, agora nessa segunda parte, no segundo tempo, no nosso Saúde em Sintonia, sobre o curso do Unibav, que para mim é um dos cursos mais importantes. Aliás, todos eles são importantes, mas essa área de medicina no Unibav tá avançando cada vez mais. Sim. E avança e prepara profissionais para a nossa região com grande qualidade. Isso é fundamental, né, no dia a dia.
1: É assim, é com muito prazer que eu venho aqui. Eu já sou professor do Unibav já há 22 anos, né? Fui convidado para ser coordenador do curso de fisioterapia, uma área que eu trabalho já há mais de 30 anos, são 33 anos, né, ajudando as pessoas a respirar melhor. Uma vez me fizeram uma pergunta: por que eu tinha aceitado a proposta de ser coordenador da Unibav? Para mim é muito simples, tá? Primeiro, a Unibav é excelência em educação. Não sou eu que está falando isso. Quem fala isso é o MEC, tá? O Ministério da Educação. Né?
0: Que avalia todas as universidades,
1: sim,
0: né?
1: Sim. Dois, a Unibav hoje tem uma infraestrutura para o nosso curso de fisioterapia excelente. E a terceira, o curso é presencial. Né? O curso é presencial, você precisa ir lá estudar. O problema dos cursos não presenciais, eu questiono muito na área de saúde. Né? Então, o curso é presencial, então isso para mim é um marco forte também. Bom, o curso de fisioterapia do Unibav, ele é um curso que funciona, são 5 anos de curso, são 10 fases, né? O curso forma o indivíduo em bacharel em fisioterapia, em que ele vai ter uma gama de áreas para trabalhar, né? Ortopedia, esporte, hospitalar, UTI, cardiorrespiratória, pediatria, neurologia, dermatologia, estética, ergonomia, que seria a fisioterapia aplicada nas empresas, né? Hoje em dia o fisioterapeuta na área de ergonomia está trabalhando também junto com a justiça. Então existe uma série de áreas e especializações dentro dessas áreas que atendem, né? Que tem espaço de mercado. O curso, ele é noturno, 5 anos noturno. O indivíduo sai formado em bacharel em fisioterapia, né? Vai sair com a visão, né, múltipla, porém, né, com senso crítico, com a chancela do Centro Universidade Barriga Verde, né? Unibav. Então, a Unibav, quando se fala em educação, ela é muito séria. Ela é muito séria. As pessoas de Orleans que não conhecem deveriam visitar e conhecer. Né? Hoje em dia a gente tem bastante, nós temos bastante alunos de Orleans, equilibrou bastante, nós tínhamos muitos alunos de Braço do Norte, São Lugero do que Orleans. Hoje em dia Orleans já tem, quase que equilibrou essa, se já não é,

0: equilibrou essa... Né? Hoje o curso, o centro universitário está aberto lá para quem quiser visitar. Né? Moderno.
1: Laboratórios salas modernos, modernas.
0: Tem laboratórios. Os cursos de ponta. Né? Você vê cursos aí com pessoas trabalhando fora até do Brasil. É, o nosso curso aqui de... Alguns cursos nossos, né? Na grande maioria, os nossos cursos têm conceito 4, né? O máximo é 5, 5 é o centro universitário todo, e a maioria dos nossos cursos, quase todos, tem um conceito 4, quer dizer, um conceito excelente, né? A Unibave, ela se preocupa em ter... educação presencial é a marca, né? E exige bastante, né? Quem já estudou lá ou quem estuda lá sabe que a exigência é grande e sabe que o indivíduo sai bem preparado de lá. Então, quando me foi me convidaram, eu nem pensei duas vezes, porque eu já estou lá há muitos anos, já conheço as pessoas. Já conheço quem está nos cargos diretivos, sei que as pessoas são sérias e trabalham de forma séria. Né? Tem tudo para dar certo. Né? É um curso novo, né? Que começou em 2026. Eu até brinquei com o pessoal lá, sobrevivi ao primeiro semestre de curso. Mas nós temos hoje uma turma com 32 alunos, uma turma grande, uma turma muito boa. Uma turma madura, apesar da idade, e que eu acho que está aberto aí o curso, né? Para quem quiser se inscrever para estudar no segundo semestre, está aberto ali os cursos, principalmente a fisioterapia. Vai lá, se inscreve, vê as possibilidades de bolsa, das várias bolsas que o Unibave oferece, né? Eu não vou nem falar de bolsa aqui, mas...
1: Mas tem vários, né? Tem a universidade gratuita hoje, que é um acesso direto, tem as bolsas municipais.
0: ProUni, tem tudo. Então, eu penso que hoje é o seguinte, hoje, para os indivíduos estudarem, está mais fácil do que na minha época.
1: Ah, muito, né?
0: Muito mais fácil. Aí o pessoal fala, não estuda quem não quer. Pô, não é bem assim. Né? A pessoa vai estudar se ela quiser, se ela não quiser.
1: São as escolhas da vida, né, Cláudio?
0: Exatamente, é um direito que ela...
1: E às vezes a gente só se arrepende depois de mais velho. Quer dizer, você, mesmo mais velho, pode estudar? Claro que pode, deve. Mas se não fez lá no tempo certo, já dá aquela certa, diríamos assim, aquele certo comodismo, né?
0: Sim.
1: Então, eu acho que essa tua dica aí é muito importante, as pessoas aproveitarem oportunidades. Hoje nós temos universidade aqui no nosso, na nossa porta. Há pouco tempo, há poucas décadas, nós tínhamos que ir a Tubarão, Criciúma, ou até Florianópolis ou Porto Alegre.
0: É.
1: Né? E não era tão simples entrar. Eu nasci em Campos Novos, lembro, no meio oeste de Santa Catarina, uma pequena cidade, que hoje é média, que é Campos Novos. Agora, para fazer uma agronomia, por exemplo, eu tentei dois vestibulares. Saí do técnico agrícola, fui para agronomia, mas a agronomia na época era concorrida em 20 por 1. Eu tinha que fazer um cursinho de 2-3 anos, eu tinha que ter recurso, dinheiro, para poder fazer todo aquele cursinho para poder entrar na universidade. Hoje não, hoje você entra pela porta da frente das universidades. Nós temos agronomia aqui, na nossa porta.
0: Um excelente curso.
1: Então, só para exemplificar como a diferença muda, né? Como o tempo muda muito rapidamente. Sim. E hoje nós temos oportunidade, quer dizer, você escolhe para a sua vida aquilo que você quer. E o estudo, conhecimento é fundamental, né?
0: Cara, eu falo por mim, né? Eu venho de uma família bem humilde no Rio de Janeiro e a única forma de eu ter mudado a minha realidade de vida, né, foi estudando. Eu estudo até hoje. Eu vou entrar agora no pós-doutorado. Eu estudo até hoje.
1: É a tua maior riqueza, né? Não tem dúvida.
0: Não, isso ninguém vai me tomar.
1: Ninguém te
0: toma. Vão me tomar dinheiro, vão me tomar paz, vão me tomar alegria. Mas o que eu aprendi, a minha experiência, ninguém toma. Eu acho que, só um recado aqui, gente, não existe uma hora certa para estudar. A gente só perde a capacidade de aprender quando a gente morre.
1: Exatamente. Mas eu coloquei essa questão do tempo em função de que a vontade diminui um pouco.
0: Ah, sim.
1: A experiência de, já tenho experiência suficiente, não preciso isso, não preciso aquilo. Mas sempre

0: que a gente precisa.
1: Não,
0: todo
1: aprender,
0: tempo.
1: A gente aprende a vida inteira, né?
0: É verdade. Aprende a vida inteira. Mas, Cláudio, já estamos no finalzinho do programa, faltando 5 para o meio-dia. Parabéns aí pelo seu trabalho, pela sua performance durante todo esse tempo, mais de 30 anos, 33 anos, né, já atuando. E agora eu gostaria que você deixasse aqui algumas dicas, né? Por que a fisioterapia? Bom, eu vou escolher uma área e às vezes o grande encruzilhada dos jovens é exatamente escolher, né? Eu já passei por isso, minhas filhas passaram também, estão passando ainda. Eu vou mudar de curso porque esse não é aquilo que eu queria, papará, papapá. Tem muita gente aí, massagistas, fisioterapeutas práticos e tal, né? Que poderiam estar se aprofundando na questão mais técnica, mais científica, com a oportunidade aqui no nosso lado, que, como você disse, é um curso novo, é um curso de um ano só, agora primeiro semestre, né?
1: Começou esse ano.
0: Tem tudo pela frente aí para deslanchar, né?
1: Sim.
0: E essas pessoas também podem buscar esse conhecimento, independente da idade, também com essa oportunidade da faculdade aqui na sua porta, né?
1: Sim, sem dúvida. Sem dúvida. Eu acho que, é uma coisa que eu sempre falo. A única forma da gente mudar a história da nossa vida é estudando. É estudando. Que ele vai mudar porque o conhecimento, ele é até o lema da instituição, o conhecimento ele muda. Ele muda tudo.
0: É verdade.
1: Se você não mudou a tua visão de mundo com o que você aprendeu, então você não aprendeu. É. Você precisa estudar mais.
0: Verdade. Né? Não assimilou.
1: Cada estada nossa aqui, nessa vida, faz com que a gente aprenda, a gente evolua. Entendeu? Eu acho que todo mundo busca evolução. Então, vem mudar a história da tua vida, vem estudar, vem fazer fisioterapia com a gente lá na Unibave.
0: Muito obrigado, Cláudio, pela tua presença, né? E você é um convidado permanente. Quando tiver um tempinho lá, venha para cá, porque aqui é a nossa Cultura FM, uma rádio comunitária que presta o serviço de informação à comunidade. E este programa, especialmente, o de sexta-feira, é dedicado exatamente à saúde, para receber vocês, profissionais, pessoas com experiência, com know-how, para transmitir à sociedade algo melhor ou algumas coisas tão importantes para o seu dia a dia, melhorar a sua qualidade de vida, né? Alongar um pouquinho mais a vida. Os homens aí têm que se acordar mais para a saúde, né? Aliás, eu sou o presidente da Rede de Saúde do Homem. Eu quero te convidar para um dia fazer uma palestra, um bate-papo, uma meia hora de roda de conversa sobre tudo isso que vocês fazem, né? Da importância da fisioterapia para os homens.
1: Para a saúde do homem, né?
0: É, porque o homem é mais, eu tenho dito, é mais acomodado, né?
1: A mulher, por isso que a mulher tem uma longevidade maior, né?
0: Exato.
1: Ela se cuida mais.
0: É, em média, segundo a ciência aí, 7 anos a mais a mulher do que o homem.
1: A minha sogra está com 93
0: pois
1: e...
0: É. Temos mais viúvas do que viúvos.
1: E aí, coisa ruim, né? Que falamos agora, né? Eu quero viver muito.
0: É verdade. Cláudio, muito obrigado pela tua presença, volte sempre.
1: Obrigado pelo convite e eu estou sempre à disposição, tá? Se quiser, para mim é sempre legal estar falando aí sobre saúde, estar falando sobre qualidade de vida, estar falando sobre fisioterapia. Eu estou sempre à disposição aí. É só me convidar que eu venho.
0: Tá bom. Da mesma forma, a cultura de portas abertas. Muito obrigado. Tá aí, portanto, conversamos aqui com o Cláudio Costa, né? Ele que é doutor em fisioterapia, falamos sobre todo o currículo dele no início do programa, que é bastante grande, ainda não falamos sobre tudo, né, que ele fez, uma parte apenas, um resumo, e queremos agradecê-lo aí pelo brinde que nos dá aqui na Cultura e trazer todo esse conhecimento, transmitir para o nosso ouvinte, né? Nosso ouvinte, internauta que acompanha o programa. 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

0: 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Um abraço para você que esteve com a gente. 12 horas, 1 minuto, 12:01, chegando aí na sequência o Carlos Augusto de Almeida com os casos de polícia logo depois do intervalo. Um abraço, bom fim de semana, sexta-feira tem mais, sexta-feira que vem a Fundação Santa Otília estará com a gente aqui para falar um pouco sobre a expansão, né, o crescimento da área física do Santa Otília, que está crescendo agora com reformas, ampliações e também com um grupo de profissionais muito comprometido no Hospital Santa Otília. Até sexta-feira que vem com mais um Saúde em Sintonia.
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muito boa tarde, muito boa tarde a você ouvinte da Rádio Cultura FM. Então é sexta-feira, sextou com a Rádio Cultura, hoje é sexta-feira, 17 de julho de 2026, né? E cá estamos nós para mais uma tarde de atividade, mais uma tarde de trabalho aqui na Rádio Cultura FM, com o casos de polícia, porque a polícia aqui é notícia na Rádio Cultura FM. Começamos aqui a destacar as principais informações policiais. A polícia abordou um homem dirigindo com a

CNH vencida e encontrou uma arminha. Ele estava com uma arminha, assunto para instantes aqui. Idoso ficou gravemente ferido após sofrer queda de 6 metros. É, foi lá em Laguna, usaram o helicóptero da Polícia Civil para transportar esse senhor aí, né? Polícia prende maconha, crack durante ocorrência em Criciúma. É alguns dos destaques que estarão circulando aqui na Rádio Cultura FM. A primeira informação aqui nessa sexta-feira tem o apoio. 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Destacando aqui nas informações policiais. Essa aqui, né? O carinha foi abordado pela polícia, estava dirigindo o veículo lá em Laguna. Cadê a tua carta? Quando ele apresentou a carteira de habilitação, estava fazendo aniversário, né? Tá vencida. O caso ocorreu lá no bairro Campo de Fora. Mas nasce gente lá, aonde? No bairro Campo de Fora. Quando nasce, é deninhada lá, né? Tem uns desgranidos lá que não vale a boia que come, né? E aí, deu no que deu, né? Deu no que deu. Carinha tava habilitação vencida. Ele tinha o quê? Ele tinha um torrão de maconha, 5 gramas de crack, 2 gramas de cocaína, mas ele queima ou não queima?

louca, né? E aí, quando a polícia chega...

0: mais e vira caso de polícia.
1: Ah, virou caso de polícia, né? É. Pegaram o carinha, além de estar com uma arminha, ele tinha 3 folhas de lingueta. Como é que é? Ele tinha 3 folhas de lingueta. 3 folhas de cheque, né? Cheque atleta, né? Aqueles que você tem que correr para receber, né? Foi preso? Foi. Foi encaminhado para a delegacia de polícia lá de Laguna para ter uma prosa com o tio delega. 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

as galinhas e vende as galinhas, tá bueno? Então tá, e tem roleta também ela faz lá. Olha só, 12 horas 15 minutos, o idoso ficou gravemente ferido após sofrer uma queda de 6 metros. O acidente ocorreu quando ele realizava os trabalhos domésticos na residência. Aí o idoso, 66 anos, subiu no telhado. Olha, ele desceu de lá podando mosquito e pernilongo e tudo que tinha pelo caminho, né? E aí sofreu a queda de 6 metros. Ele foi encaminhado para o Hospital de Laguna. O idoso posteriormente foi transferido para o Hospital Nossa Senhora da Conceição pelo aeromédico do SAER, né? Foi transferido lá para Tubarão. Bueno, dado o recado aqui, né? 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Tá certo? Pois olha, 12 horas 17 minutos. A polícia militar apreendeu maconha crack durante uma ocorrência em Criciúma. Foi lá no bairro São Sebastião. Bairro São Sebastião, nos livre dos raios e dos trovão, né? É, o carinha, 38 anos, foi em cana durante a ocorrência lá, né? É, foi ontem à tardinha. Durante o patrulhamento numa região conhecida por tráfico de drogas, né? Lá os caras andam tudo bailando nas patinhas de trás. E aí, no bairro São Sebastião. Por isso que o São Sebastião diz que a primeira nuvem que passar lá, ele vai embarcar em cima e vai embora. Não aguenta mais os drogados lá. Olha, a guarnição realizou buscas e localizou a droga em uma residência desabitada e lá apontado por depósito de entorpecente. Foram encontrados 171 gramas de maconha, 19 gramas de crack, duas balanças de precisão e material para fazer os embrulhos, né? Os pacauzinhos. É. E tava com o dinga o cara também. Foi encaminhado pra delegacia de polícia. Pode guardar isso aí. Ah, é? Ele quis se alvorotar. Borracha nele! É, pode baixar a borracha aí. Baixa o cambuí. Pois olha. 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Pois olha, essa ocorrência aqui foi lá em Tubarão. Um dia após o arrombamento, a polícia recuperou os objetos levados da residência. Olha só, a polícia trabalhando. A polícia militar recuperou vários objetos que haviam sido furtados de uma casa arrombada.

socorreu lá no bairro São Bernardo, né, em Tubarão. Bueno, olha, os itens foram encontrados em outra residência, né? Três carinha foram em cana, um de 18, o T20 e o T21. E tinha um cara lá de 38 anos, ele queria sair de lombo liso, né? Pegaram ele também. Bueno, o quarteto foi preso. Tinha uma furadeira, tinha uma lixadeira, tinha caixa de som, uma caixa de brocas e todos os materiais estavam em uma mochila. Questionaram o carinha 38 e essa mochila aqui, cheia disso aqui, né? Ah, eu tava indo pra revender. Ah, é? Então tá, mas agora você vai revender com o delegado lá, né? Ele foi autuado e encaminhado pra delegacia de polícia juntamente com o trio. Um de 18, o T20 e o T21. É tudo umas nulidades, né? Levaram todos eles. Pode levar esses desgranidos aí. Isso aí é uns porco fiada manha, né? É, e aí deu no que deu, né? Tá. 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Isso aqui foi aonde? Aqui em Uruçanga. SC-108, o cara foi preso. Após fugir da abordagem da polícia, ele tava com uma moto. Ele saiu empinando a moto, desgranido. E aí, deu no que deu. Ele sofreu a queda, 39 anos. É, tráfico de drogas, ah, é. Ah, ele fazia o corre. Ah, ele fazia o corre lá em Uruçanga, viu? Foi preso. Além dele, tinha uma mulher de 25. Também foi detida durante a ocorrência. Ela foi lá pra juntar ele e tentar tirar as drogas que ele tinha escondidas no bolso. Mas não deu outra. A polícia chegou no local, já brequeou ela também. Ela já conhecida pela polícia, né? Bueno, ele fugiu em alta velocidade. Tinha um pacote com 14,9 gramas de cocaína. Ele parecia que ele tinha comido um caqui verde, viu? Acho que ele comeu um caqui verde. Porque tava mastigando os beiços!

coisa louca, né? E aí, quando a polícia chega,

0: tarde demais e vira caso de polícia.
1: Coitado!
2: Coitadinho dele, né? Caiu no chão, se esbugalhou tudo. Aí a mulher de 25, essa mulher de 25, ela é corrimão, viu? É, pegaram ela. 14 gramas e meio ela escondeu no meio ali do sutiã, aonde tem os toin-toin.

mãe ali, né? Naquele cestinho. Ela escondeu ali, aí a polícia revistou ele, encontrou 5 gramas de cocaína no bolso. Encontrou um torrão de maconha, 160 pau em dinheiro. Bueno, cadê o resto da droga? Aí ela se levantou dali e saiu pianinho. Não deu outra, os policiais já pegaram ela, né? Ela tinha a droga escondida ali no cestinho, né? É. Ah, não deu outra. Quando a polícia militar já chegou, tem uma policial militar feminina que revista as mulheres, né? Deu uma geral nela. E é. Não! Ô, José Schmoller, essa aí não escondeu a droga na calcinha. Não, ela escondeu, foi ali nos toin-toin. Ela escondeu nos toin-toin ali. É, naqueles cestinhos ali. Bueno, tinha 14 gramas de cocaína. Os dois foram presos, encaminhados para a delegacia de polícia. Primeiramente tiveram que levar o ferido lá pra curar os ferimentos antes de ir preso. Levaram ele no hospital, mas já foi grampeadinho, né? É, e aí deu no que deu. A informação para a oficina Pedro Car. A oficina Pedro Car. É a oficina Pedro, cara, é a oficina lá do Caroço, né? É o Caroço, tá lembrando, o Caroço, a oficina Pedro, cara, é do Pedro e do Caroço, né? E anexo tem o bar do Beijinho Torto. Beijinho Torto hoje vai fazer uma feijoada lá pro pessoal lá no seu ambiente, né? O barzinho do Beijinho Torto, que é anexo a oficina Pedro Car, né? Tá certo? Dado o recado aí. Bueno, que houve aí? Ah, é? É verdade, né? A informação aqui, ó, foi lá no Balneário Rincão. A moradora chamou a polícia após encontrar uma mulher desconhecida dentro da casa dela. A suspeita pediu dinheiro, comida e tava recusando sair da casa da mulher. A mulher, ué, como que tu não vai sair se a casa é minha? Ligou pra Alicia, né? Após encontrar a mulher desconhecida em casa, lá no Balneário Rincão, 8:30 da noite, ela ligou pra Alicia. A polícia chegou no local e a moradora, após isso, a moradora insistiu em chamar a polícia. A mulher fugiu do local antes da chegada da guarnição. Os policiais realizaram ronda, mas não localizaram a mulher invasora lá, né? É alguma andarilha que anda por lá, pelo Balneário Rincão, mas logo já prendem ela, logo já prendem. Bueno. A informação agora para a farmácia Della Justina e da Corégio. Isso aí foi aonde? Em Criciúma, no bairro São José, Vila São José. Bueno, isso aí foi lá na Vila São José. O carinha, 22 anos, foi preso por contrabando de cigarros eletrônicos, os VAPs, né, que chamam. É, e aí a polícia prendeu ele no bairro Vila São José. Ele mantinha um depósito com material na sua residência. Foram apreendidos 22 cigarros eletrônicos. O homem e os produtos foram encaminhados para delegacia da Polícia Federal, né? Agora tem um federal na cola.

Carolina. É, federal baixou lá e pegou ele. Já tá preso. Tá certo. Já levaram. Então tá bom. 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Bem ao ladinho da Igreja Matriz.

0: com um bicho desses, atorar fora e jogar pro urubu, é capaz de dar uma digestão e matar os urubu, rapaz. Coitado dos urubu. Não, não, não. Pode prender ele. Prenderam, prenderam. Já levaram ele? Já? Qual é a delegacia que levaram ele? Tubarão? Pá! Ele tá em maus lençol lá em Tubarão. Que em Tubarão vão botar ele na cela do edredão. O edredão é que vai se divertir com ele lá, né? Ah, crime sexual contra a criança. O edredom com o friozinho que tá dando aí vai deixar ele bem quentinho, viu? Já levaram ele, já levaram. Já tá lá na cela do edredom. 12 horas 31 minutos. É o intervalo agora? Então tá. O intervalo e eu já retorno aqui na Rádio Cultura FM. É rapidinho, hein? É rapidinho, eu já retorno.
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1: Agora aqui na Rádio Cultura FM, você acompanhando aqui o casos de polícia, porque a polícia, aqui é notícia na Rádio Cultura, né? A informação agora para o Stale Restaurante Lanchonete anexo ao posto Cardoso, né? Os carinhas foram presos após serem flagrados com objetos furtados de uma residência. Foi recuperado micro-ondas, forno elétrico, botijão de gás, entre outros itens, né? Três ladrão foram presos. Um de 31, outro de 35, o outro de 51 anos. Crime de receptação no balneário Arroio do Silva. Pegaram eles, levaram, pode levar e pode guardar esses desgranidos aí, né? Não valem a boia que come, né? É, e aí deu no que deu, né? Deu no que deu. O que que tem aí? O que que houve? Ah, é? Ah, esse aí foi preso lá no Turvo, né? Três são presos lá no Turvo. Prenderam no Turvo esses desgranidos aqui. 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É, 100% madeira MDF, tá bom? 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Bueno, esses três foram presos por tráfico de drogas lá no Turvo. Lá no Turvo pegaram eles, hein? É, eles estavam atendendo a freguesia no bairro São Luís, lá em Turvo. E aí, deu no que deu. Foram apreendidos 1,350 kg de maconha, 70 gramas de cocaína, tudo pronto para venderem, para comercialização. Material utilizado para embalar a droga, faca, resquícios de entorpecente, diversos aparelhos celular, tinha dinheiro. Os três patetas foram presos aí pela polícia, né? A polícia prendeu eles, olha só. Eles escondiam dentro da panela, rapaz. Escondiam dentro de uma panela, não, dentro de uma caixa de som, ó. É dentro de uma caixa de som, não é uma panela, é caixa de som. Lá encontraram a droga, a polícia encontrou. A polícia deu a geral e encontrou o bagulho, né? Cana pra eles. Esta informação aqui na Rádio Cultura FM, né? É uma barbaridade. Ah, onde é que foi isso aí? Isso aí nós já vamos trazer a informação aqui na Rádio Cultura FM, né? Pois olha, a informação para a Agropecuária Rio Belo. Agropecuária Rio Belo, que está localizada ao ladinho do Bar do Diego. Essa informação traz o Imprensa Nil Sul, essa informação. Hospital

hospital constatou sinais de estupro em bebê de 10 meses. Meu Deus do céu. O caso da bebê Helena de 10 meses ganhou repercussão nacional após a criança ser encontrada morta em um apartamento lá em Fortaleza, no Ceará, ontem. Secretaria de Segurança Pública, Defesa Social informaram a morte da criança e constataram sinais compatíveis com violência sexual. Meu Deus do céu, quem é que esse monstro que praticou essa monstruosidade contra essa bebê de 10 meses que não teve ação nenhuma para se defender? A criança morreu, né? Mas tarda, mas não falha. A polícia já logo prende o cara. Dois foram presos. Dois caras foram presos em flagrante, suspeitos do envolvimento no caso. Tem dois lá que já fecharam. Fecharam esses dois aí. Pode fechar e jogue na cela aí no Ceará, na cela daqueles que gostam de cara que praticam violência aí. Largue lá e deixa os caras se servir, né? Que barbaridade. 12h42. A informação agora para o Chiquinho Automóveis. Chiquinho Automóveis. É. Ah, o que que houve? Esse aí foi preso? Foi preso? Então traga a informação. Ele estava com as bolsinhas, sacolinha. Esta informação para o Chiquinho Automóveis. Foi aonde isso aí? Foi aonde? Balneário Rincão tá jogado pras cobras e lagarto. Lá o que tem de drogado? Não tá no gibi, hein?

louca, né? E aí, quando a polícia chega...

0: aí já é tarde demais e vira caso de polícia.
1: Coitado!
2: Ah, coitadinho dele, né? Que idade ele tem? Ah, é? Tem 19 anos esse desgranido aí. Ele foi preso por tráfico de drogas lá no balneário Rincão, né? Além dele ser usuário da droga, ele foi detido. Foi detido, né? Pregaram ele na rua Manuel José Magé, bairro Mirassol. 8 da noite pegaram ele. É, pegaram ele. Tráfico de droga. Nas proximidades de um bar lá, né? Bueno. Além, tinha diversos usuários por lá, né? Um tentou se esconder atrás de um veículo e com carinha foi encontrado 7 pedras pronta pra vender. 7 pedras de crack. Mas o que tem de pedreiro lá no bairro Mirassol, no balneário Rincão, não tá no gibi, tá faltando servente. Pedreiro tem bastante. Mas pedreiro do crack, né? Leva ele. Leva, pode levar e pode guardar esse desgranido aí.

0: Já levaram? É isso aí, né? É duro, mas é seguro. E esse aí? A polícia prendeu esses aí também com droga, 1 quilo de maconha. Isso aí já foram, já levaram eles. Ah, então tá. É, já levaram, preso aí, né? Então tá, isso aí já levaram. A informação para a autoelétrica do Maneca. Pois olha, bairro Mina do Toco, Elândia, e o diabo perdeu as botas em Criciúma. O cara foi flagrado, tava com uma arminha, viu? Ele tava com uma arminha. Prenderam ele, que idade ele tem? 45 anos. Ai, já tem envolvimento com droga. Que ele é?
1: Drogado!
0: Pode levar ele, já levaram esse aí, já levaram. 45 anos. Levaram ele para o cadeião. Já baixou o cadeião lá esse aí. Leva ele. Não vale a boia que come. Bueno, tem que mandar um alô aqui pra quem? Pra quem tá ligado com a gente, a Ivonete Ramos, a Ivonete Ramos, a paz do Senhor. O Ramar, Ramar, boa tarde, meu amigo Pipoca. A Ivonete Ramos botou aqui, desceu podando mosquito. Olha o homem que caiu lá, né? Então tá. Adélia Zomer, boa tarde, Pipoca. Maricelma Catânio, boa tarde, Pipoca. Jorge da Silva, boa tarde, Pipoca. Então tá, o pessoal aí nos acompanhando aqui pela Rádio Cultura FM, né? Pessoal ligadinho aqui com a gente, né? É. Mande um alô lá pra quem? Ah, tá, eu vou mandar um alô. Ele tá ouvindo a gente lá em Criciúma. Anestori! Anestori, tô te ouvindo. Com meu filho. Filho mais velho lá, né? Em Criciúma. O Eládio Souza Medeiros. Alô, Eládio! E tá com o Anestori aí. O Anestori é um guribão, né? É, o Anestori. Um abraço lá então, Anestor. É, um abraço lá pro Anestor. Tá acompanhando o programa aí. Obrigado aí pelo carinho da audiência, tá, Nestor? Obrigado aí pela sintonia. Tá ligadinho aqui na Rádio Cultura FM, tá certo? Bueno, é isso aí. Já encerrou o expediente? Tá bom então. Esperando que você não seja notícia policial aqui na Rádio Cultura FM. Vem aí o quê? É os negócios e companhia, então carca.
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0: Santos. É, vamos aqui ao que nós temos aí pra hoje, né? Pra esse final de semana. Vem aí a festa julina ali da escola Ilza Pedone, né? Vai ser aqui no Rio Belo, isso mesmo, né? Festa é amanhã, dia 18, vai ser amanhã, hoje é sexta, dia 17, amanhã dia 18, 3 da tarde, escola Ilza Pedone. A festa vai ser lá no salão de festa da comunidade do Rio Belo, tá certo? Então tá, convite aí pro pessoal prestigiar a esse evento, é a comunidade do Rio Belo convidando você pra festa da escola Ilza Pedone, né? Então tá, tá bom. Ah, então tá certo. Tá bueno, então tá. É a festa julina da escola Ilza Pedone, né? Tá certo? Dado o recado aqui. Tá bueno? É isso aí? É? Vamos ver se nós temos mais algum brick aqui. Passa pros brick aí. Aí, carca nos brick. Cadê os brick? Ah, tem uma senhora que tem um cachorrinho pra doar. Olha só o cachorrinho. É a Dona Eva. Onde é que tá a Dona Eva aí? A Dona Eva, lá na Rua do Bar do Borba. Rua Adolfo Durante, 266. É uma rua sem saída, casa direita. Ela tem o cachorrinho e ela quer doar o cachorrinho. É bem mansinho o cachorrinho, né? É bem bonitinho, parecido até com o Barney, viu? É parecido com o Barney. E ela quer doar o cachorrinho. É que eu já tenho o cachorro em casa. Senão eu vou montar um canil daí, né? Mas ela tá doando, a Dona Eva. O telefone e o WhatsApp da Dona Eva, anote aí. É o 996-96-50-51. Ela tá doando esse cachorrinho aí. É bem bonitinho o cachorrinho, tá? Então dá. Olha só, o Beijinho Torto tá convidando, né? Tá convidando aí pra feijoada hoje à noite, né? Lá na Toca da Onça, anexo à oficina Pedro Carla, né? Então tá, Beijinho Torto. Hoje tem feijoada aí. Então tá bueno. Fala, Zezinho.
1: Remando, né? Tudo bom?
0: E aí?
1: Como remando, estamos trabalhando, lutando. Sofrendo a perda da minha querida e amada Maria Elizabeth, vamos morar com Deus.
0: É.
1: Amanhã faz 15 dias.
0: É verdade.
1: Tempo na saudade, né, cara? A saudade. Deus é pai, Deus é mais.
0: É verdade.
1: Tá junto com o Papai do Céu olhando pra nós.
0: Tá bom, é isso aí, Zezinho. Zezinho trabalha lá no posto Cardoso e é gente finíssima no mais, né? Então tá. Então tá bueno. Tá bueno aí? Já tá na hora das veinhas? Então tá. É a próxima atração, as velhinhas da cultura.

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1: Ah, uma boa tarde. Boa tarde. Boa tarde pra você ligadinho com a gente. É sexta-feira. É sexta-feira, minha gente. Estamos chegando aqui com nosso programa intitulado As Velhinhas da Cultura. Agradecendo aqui, agradecendo a Deus por mais uma tarde de atividade, mais uma tarde de trabalho, né? Com a direção de Gelson Luiz Padilha, a coordenação da doutora Lela Briguente Padilha, a equipe que trabalha comigo, a recepção, a Ana Clara, o departamento de gravações, o Iago Teles. E aqui o amigo de vocês é o Carlos Augusto de Almeida, é o Pipoca da Rádio Cultura FM. Uma boa tarde para você, né? Uma boa tarde para você dessa sexta-feira, 17 de julho, 13 horas 4 minutos. Já está no ar o programa As Velhinhas da Cultura. 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

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Tá no ar o programa. As velhinhas da cultura para as lojas Colombo, tá? Vamos abrir o programa. Tá prontinha, primeiríssima, aqui na Rádio Cultura FM, né? Tá prontinho aí, né? Tá prontinho. Ah, então tá bom. Então tá bueno. Segura as pontas aí. E daqui a pouquinho, segura aí que nós já vamos rodar a primeiríssima aqui no programa de hoje, né? É, programa de hoje, as velhinhas da cultura. É, então tá, pega aí, prega-lhe fogo e carca-lhe ficha na música aí, pipoca. A primeiríssima do programa de hoje.

Ivonete Ramos tá lembrando aqui, ó. A Maria do Carmo Ramos e o Cristiano Ramos estão de aniversário hoje. Tô mandando um abraço. De longe, porque de perto dá choque, tá, Ivonete? Tá bom, um abraço.

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Você ouviu aí a Vanusa cantando aqui no programa As Velhinhas da Cultura, né? Só tocando as melhores canções para você, Miro Alves.

0: Raul Seixas, o maluco, beleza? 1:22, né? 1:22, né? 13:22, né? Olha o 22 aí, o número, né? 13:22, aqui na Rádio Cultura, o intervalo e eu já retorno.
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aqui na Rádio Cultura FM. Ah, você ouviu aí a Roberta Miranda, Desespero de uma Noite, né? É pra você que está ligadinho comigo aqui na Rádio Cultura, para a Top Lavação, ali na Rua Leite Ribeiro, ao lado da Pani Pertucci, né? 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Dado o recado aqui na Rádio Cultura, 1h33. Roberto Carlos, tem o baile na fazenda. Vamos aí no baile na fazenda. Diz que é uma maravilha o arrastapela.

Aqui na Rádio Cultura FM, é você ligado com a gente aqui na Rádio Cultura FM.

Tá aí o Coração de Papel aí, né, do Sérgio Reis. Olha a hora, relógio marcando 13:40, faltando 20 minutos para as 14:00.

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saudade não tem idade na Rádio Cultura. É o Agnaldo Timóteo aí que tá cantando. Deixa o Agnaldo Timóteo cantar, pipoca. Só porque hoje é sexta.

Essa música da titia aí pro MacGyver. MacGyver por volta ali. Os guardas ali na garagem da prefeitura. Sempre a sonhar na minha grande solidão.

aqui na Rádio Cultura FM, né? Tem um pessoal aí que tá tentando localizar quem, hein? Estão querendo localizar aí o Antônio Carlos Souza Viana. Alô, Antônio Carlos Souza Viana. É, Antônio Carlos Viana. Pois olha, se alguém conhecer aí o Antônio Carlos Viana, olha, tem a família que tá procurando por ele aí, pessoal lá de, que é lá do Pará, hein? Então aí, estão procurando ele aí, irmãos aí que estão procurando ele, tá certo?

aqui na Rádio Cultura FM, né? Pra você que está ligadinho com a gente, acompanhando aqui a nossa programação. Obrigado aí pela sintonia, tá certo? Rádio ligado aqui na sua emissora favorita, é sexta-feira, final de semana. Pra você aí que está se preparando para o final de semana, né? Vai estar sozinho, vai estar quente o final de semana, né? Só não dá praia porque a água tá gelada, tá?

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1: É você ligado comigo aqui na Rádio Cultura. Faltam 5 minutos para as 2 da tarde. Alundex Esquadrias de Alumínio aponta aqui o sucesso, ó. Olha só, o telefone chora. Te lembra dessa? 1982.

0: Ora, eita, musiquinha boa aí, né? É verdade, pra matar a saudade, aqui na emissora favorita, a rádio do jeito da gente, né? A pergunta é: que horas serão seu pipoca?
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0: Olha a hora! 2 da tarde.

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Rádio Cultura, o nosso programa para as lojas Colombo, restaurante Pesque Pague Becker, para Top Lavação ali na Rua Leite Ribeiro, ao lado da Pani Bertucci. 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É, pra você que está ligadinho aqui na Rádio Cultura. E daí, tudo beleza? Mas claro que sim, acompanhando aqui a programação da Rádio Cultura, sexta-feira à tarde, né? Meus amigos aposentados, pensionistas, a você que está em casa, a você que está no seu trabalho, a você que está levando a gente na carona em seu automóvel aí. 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

aqui na Rádio Cultura. Aqui no nosso programa, né? Esse cachorrinho aqui é parecido com o Chico, né? É verdade. É parecido com o Chico esse cachorrinho aqui da época, tá? Ela tá doando o cachorrinho aí, né?

0: aqui na Rádio Cultura FM. Ah, você ouviu aí nas voltas que eu dei no mundo, 2:12, né? 14:12.
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0: Olha o Nelson Ned aí. Tudo passará, só não passa é o cobrador e o motorista do ônibus, mas tudo...

a música do Nelson Ned aqui na Rádio Cultura FM.

0: Aqui na Rádio Cultura FM, né? É você ligado com a gente, acompanhando o nosso programa. Deixa eu ver o que é que o pessoal lá na garagem da prefeitura tá ouvindo o nosso programa. Que houve, Tigela? Fala.
1: Ô, Perdigueiro, bota a música da titia aí pro MacGyver. MacGyver pro moto ali.
0: A titia, a gente briga. A de noite a gente ama, essa aí, né? Tá certo. Daqui a pouquinho eu rodo titia aqui pra ti, tá certo? Tá na companhia aqui da Rádio Cultura FM. Fábio Júnior, 1982, hein?

0: tá aí o Fábio Júnior, cantou aqui na Rádio Cultura, né? O que é a música que você queria ouvir aí, Tigela, pro pessoal?
1: Ô, Perdigueiro, bota a música da titia aí pro MacGyver.
0: A titia?
1: MacGyver pro Mota ali, os dois guardas da guarita na garagem da prefeitura.
0: A música da titia é essa aqui, ó, mas não é titia. É Paz na Cama, ô Tigela. É titia, gente briga e titia, gente. É essa aqui, né? Leandro e Leonardo aí. Das antigas, hein?

0: Tá aí, ele pediu, ouviu aí a titia, de tia, titia, né? Então tá, essa aí é a música que o nosso amigo lá, o Tigela, pediu. Nós carquemos le fogo aqui, tá bom, Tigela? Tá certinho? Tá ligadinho aqui na Rádio Cultura FM, né? O que que é? Essa música? E os meus bigodes, tá na hora do intervalo, deixa eu ir pro intervalo e eu já retorno.
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2: Aqui na Rádio Cultura FM. 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
0: As Velhinhas da Cultura, né? 2:37, 14.

0: Aí você ouviu aí, fatalidade, Odair José e a Diana, aqui na Rádio Cultura FM, né? Para você que está ligadinho com a gente, acompanhando o nosso programa, é hora do intervalo. Ah, é hora do intervalo. 14 horas, 40 minutos intervalo e eu já retorno.
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9: Aqui no programa As Velhinhas da Cultura, só tocam as melhores, né? Traz o rádio pro lado esquerdo, fica perto do seu coração, né? Tarde de sexta-feira, 29 graus a temperatura, 2:47.

aqui na Rádio Cultura. É a boneca cobiçada aí, o Fernando Leles cantou com a gente aqui na Rádio Cultura FM, né? Faltando já 10 minutinhos para as 3, 10 para as 3, minha gente. 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

Dalvan cantou aqui no programa As Velhinhas da Cultura FM, na reta final do programa, agradecendo já ao carinho de todos aí, desejando a todos uma excelente e agradabilíssima aí, é claro, agradecendo a você, agradecendo, desejando um ótimo final de semana a todos. Vou deixar aqui a saideira do programa, né? E domingo nós nos encontramos no programa Peão Cultura, né? Tá certo? Dá pra rodar o Amado Batista ainda? Então vamos rodar o Amado Batista aqui no programa, tá certo? Pra encerrar o programa, ó. E nos encontramos amanhã no programa Espaço de Sábado com o Padilha amanhã, tá?

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7: Temos que dizer um para o outro. Decida!

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1: Cultura, 5 horas, 30 minutos.

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2: Cultura, 5 horas, 48 minutos.
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1: Louvai ao Senhor porque Ele é bom, e eterna é a sua misericórdia. Salmo 135. O anjo do Senhor anunciou a Maria e ela concebeu do Espírito Santo. Ave Maria, cheia de graça, o Senhor é convosco. Bendita sois vós entre as mulheres e bendito é o fruto de vosso ventre, Jesus. Santa Maria, Mãe de Deus, rogai por nós, pecadores, agora e na hora de nossa morte. Amém. Eis aqui a serva do Senhor, faça-se em mim segundo a vossa palavra. Ave Maria, cheia de graça, o Senhor é convosco. Bendita sois vós entre as mulheres e bendito é o fruto de vosso ventre, Jesus. Santa Maria, Mãe de Deus, rogai por nós, pecadores, agora e na hora de nossa morte. Amém. E o Verbo divino se fez carne e habitou entre nós. Ave Maria, cheia de graça, o Senhor é convosco. Bendita sois vós entre as mulheres e bendito é o fruto de vosso ventre, Jesus. Santa Maria, Mãe de Deus, rogai por nós pecadores, agora e na hora de nossa morte. Amém. Glória ao Pai, ao Filho, ao Espírito Santo, como era no princípio, agora e sempre. Amém. Oremos. Infundi, Senhor, a vossa graça em nossas almas, para que nós, que pela anunciação do anjo, chegamos ao conhecimento da encarnação do vosso Filho, pela sua paixão e morte na cruz, sejamos conduzidos à glória da ressurreição, pelo mesmo Cristo, Senhor nosso. Amém. Rogai por nós, Santa Mãe de Deus, para que sejamos dignos das promessas de Cristo. Obrigado, prezados Rádio 20, e até amanhã neste mesmo horário. Louvado seja nosso Senhor Jesus Cristo, para sempre seja louvado.

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3: Muito bem, para você sintonizado na Rádio Cultura FM, muito boa noite. Estamos chegando com mais uma edição do programa Cultura e Esporte. A apresentação é de Rodolfo De Vila, trabalhos técnicos Iago Teles, direção geral Gelson Padilha. 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Muito bem, muito bem, muito bem. Mais uma vez, boa noite para você sintonizado na Rádio Cultura. Estamos chegando com mais um Cultura Esporte. Sextou! É, hoje é sexta-feira, 17 de julho de 2026. Nas ondas do rádio você nos acompanha através do 87.5 FM. Também estamos nas redes sociais. A gente sempre agradece a sua audiência, a sua sintonia para conosco aqui nas ondas da mais ouvida de Orleans, na minha, na sua, na nossa Rádio Cultura FM. Muito bem, iniciamos hoje o Cultura Esporte, né? Primeiramente aqui com a parte do esporte amador, as informações locais e regionais, e depois a gente fala aí um pouquinho das competições a nível profissional, né? Deixa eu começar hoje aqui com o Campeonato Municipal de Bocha por Equipes aqui de Orleans, né? Ontem um jogo deu seguimento à primeira rodada aí do retorno da competição. A equipe do Aquaparque Antonello perdeu para o Bar do Marcos pelo placar de 3-0, tá? Foi jogo isolado ontem à noite

pela Bocha Orleanense. E daqui a pouquinho, né? Daqui a pouquinho, 19h30, lá no Bar do Rato, no Nova Orleans, o duelo entre Bar do Rato e Ponte Preta, equipe B, né? Pra fechar essa primeira rodada aí do retorno do Municipal de Bocha por equipes aqui de Orleans, né? 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Muito bem, seguimos aqui com o Cultura e Esporte. Vamos para Lauro Miller amanhã. Amanhã, 4 jogos, né, pela segunda rodada do Campeonato Intercolônias de Futsal Adulto, a partir das 18 horas, no ginásio Nelson Rigueto, em Lauro Miller. Duelos de amanhã: Baixadinha contra o Amaral, Farroupilha contra o Morro da Palha, o Viracopos enfrentando o Rio Capivaras e o Novo Horizonte jogando contra a Santa Rosa, tá bom, gente? São os jogos de amanhã, 18 horas, lá no Ginásio Municipal de Lauro Miller. Muito bem, muito bem. Taça Segero de Futsal em São Ludigero, daqui a pouquinho dois jogos abrindo a oitava e penúltima rodada da competição, hein? A partir das 20 horas, ginásio Lino Felipe, daqui a pouquinho tem bola rolando pela Taça Segero. Hoje à noite, duelos entre Consulado do Criciúma e Cozidos e o Sugaosso enfrentando a Associação 1327, tá? São os dois jogos de logo mais. Portanto, daqui a pouquinho, 20 horas, lá no ginásio Lino Felipe, em São Ludigero. É a Taça Segero chegando aí na sua reta final da primeira fase. Daqui a pouquinho, Consulado do Criciúma e Cozidos e o Sugaosso enfrentando a Associação 1327. 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

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É o Cultura em Esporte, é o Cultura em Esporte nessa sexta-feira. Sempre agradecendo a você pela audiência, pela sintonia conosco aqui nas ondas da Rádio Cultura FM. Muito bem, amanhã, sábado à tarde, 15h30, ali no Estádio Municipal Osmundino Mateus, em Orleans. Mais um jogo amistoso, né? Da equipe do Master Orleans, o pessoal do Quarentão da Bola. É o Master Orleans recebendo o Próspera, hein? Jogão, hein? Jogão de bola. O time do Próspera também é uma forte equipe, né? E amanhã à tarde, então, 15h30, ali no Estádio Osmundino Mateus. Mais um jogo amistoso aí da galera do Master Orleans, né? O pessoal do Quarentão da Bola, e um abraço para toda a equipe do Master Orleans, tá? E por falar aí do pessoal do Quarentão, né? Neste sábado, um pouquinho mais tarde, às 18 horas, a grande final, né? Do Campeonato Regional de Futebol da categoria Quarentão, campeonato organizado pela Liga Amadora Verde Vale, hein? Chegou a hora, vale a taça, vale o título. E na final, as equipes da União de Armazém e a equipe aqui de Orleans, né? É Orleans decidindo o título amanhã à noite, nesse jogo, amanhã, às 18 horas, no estádio Reinaldão, na cidade de São Ludigero, viu? Boa sorte aí, bom jogo, né, pro time de Orleans, quem sabe o time de Orleans trazendo aí esse título do Regional do Quarentão da Liga Verde Vale, tá? Amanhã, portanto, 18 horas, no estádio Reinaldão, né? A grande final aí entre Orleans e União de Armazém, tá? Essas equipes na primeira fase já se enfrentaram lá em Armazém, né? Houve empate em 4-4. Portanto, amanhã, mais um duelo. Agora valendo o título, né? Agora valendo a taça aí do Regional Quarentão de Futebol. Boa sorte para a equipe de Orleans. Quem sabe Orleans trazendo esse título aqui para a cidade das colinas. 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

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Muito bem, já vamos nos encaminhando aqui para a reta final do Cultura Esporte dessa sexta-feira. Falaremos a partir de agora do esporte profissional, tá bom, gente? Ontem um jogo apenas abriu, a 18ª rodada da Série B do Campeonato Brasileiro de Futebol, né? O CRB ganhou do Náutico pelo placar de 2-1. Hoje à noite, daqui a pouquinho, 19 horas, o São Bernardo enfrenta o Avaí, o América Mineiro encara o Ceará e o Juventude joga contra o Cuiabá. E hoje ainda, às 21 horas, Londrina e Botafogo de São Paulo e Fortaleza contra o Novo Horizontino. Amanhã, fechando a rodada, amanhã, 16 horas, Ponte Preta e Goiás. O Criciúma joga contra o Vila Nova, né? Jogo importante pro Tigre, jogando no Heriberto Rilse contra o Vila Nova, tá? Duelo aí da parte de cima, o Criciúma é o líder da competição. No mesmo horário amanhã, Sport e Operário, e amanhã ainda, só que às 18 horas, o Atlético Goianiense encara a equipe do Atlético. Já pela Série A do Brasileirão, né? Ontem dois jogos abriram a 19ª rodada. O Vitória ganhou do Vasco pelo placar de 1-0. Vitória foi a 25 pontos, o Vasco fica com 20. E o Botafogo derrotou o Santos pelo placar de 2-1, né? Na reta final, e o Botafogo conseguiu fazer o gol da vitória. O Botafogo chega a 25 pontos, o Santos permanece com 21. Hoje à noite, daqui a pouquinho, às 20 horas, mais dois jogos, tá? Fluminense e Bragantino, e o Mirassol recebe a equipe do Grêmio, tá? As demais partidas apenas na semana que vem, né? A rodada será complementada entre terça-feira, quarta-feira e também quinta-feira da semana que vem. Já pela Série B aqui do Campeonato Catarinense de Futebol, tá? 16ª rodada. Rodada aí que pode definir o campeão, né? Da Segundona Catarinense. Teremos Metropolitano e Jaraguá. O Nação joga contra o Caravaggio, esse jogo amanhã, 17 horas. E no domingo, os outros três jogos, né? Tubarão e Ercílio Luz, né? O clássico da Cidade Azul. Domingo, 11 horas da manhã, tá? É o jogo do almoço ali em Tubarão. O Juventus joga contra o Fluminense. E o Guarani de Palhoça recebe o Blumenau, tá? Essa rodada aqui pode definir o título aí do Ercílio Luz, né? Dependendo da combinação de resultados, o Ercílio Luz já pode ser campeão da Segundona Catarinense nesta rodada, viu? Tem que ganhar o clássico, né? Contra o Tubarão e torcer, né? Pro Caravaggio não ganhar o seu jogo e pro Metropolitano não ganhar o seu jogo também. Se isso acontecer, o Ercílio será campeão já nesta rodada. Muito bem, para fechar aqui o Cultura e Esporte desta sexta-feira, né? Copa do Mundo, né? É, Copa do Mundo.

futebol, né? Domingo, a grande final da Copa, 16 horas, né? Espanha e Argentina. É, Espanha e Argentina na final, hein? Da Copa do Mundo de Futebol, edição 2026, né? A Espanha que busca o bicampeonato mundial, né? E a Argentina, né? Atual campeã, tenta o tetra. Então, grande

0: Inglaterra amanhã a partir das 18 horas, tá? E no domingo, claro, a grande final da Copa, 16 horas aqui para nós, né? Pelo horário de Brasília, 16 horas domingo, duelo entre Espanha e Argentina, viu? Será que Lionel Messi será mais uma vez campeão mundial? Ou será que dessa vez os espanhóis conquistam o bicampeonato, né? Vamos aguardar aí a grande final da Copa do Mundo. 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Eu vou ficando por aqui, colocando um ponto final nessa edição do Cultura e Esporte. A apresentação foi de Rodolfo De Vila, trabalhos técnicos Iago Teles. Direção geral, Gelson Padilha. Valeu, gente da bola. Mais uma vez, boa noite, grande abraço, bom fim de semana, cuide-se bem. Retornaremos na segunda-feira com mais uma edição do Cultura Esporte a partir das 18 horas e 10 minutos. Grande abraço e até lá.
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1: Movimentaram o país no dia de hoje.
2: Olá, boa noite.
3: Boa noite para você que nos acompanha em todo o país.
2: Sexta-feira, 17 de julho de 2026.
3: E vamos ao destaque do dia na Voz do Brasil.
2: Empresas afetadas por tarifas impostas pelos Estados Unidos terão apoio do governo.
3: A Apex prepara plano de abertura de novos mercados para exportadores afetados pelas tarifas. Luciana Colares, de Holanda.
4: No início de agosto, a Apex Brasil deve

0: apresentar um plano de diversificação de mercados, especialmente para os exportadores impactados pelo tarifaço.
1: E ainda, Banco Nacional de Antígenos integra a estratégia brasileira de defesa agropecuária contra a aftosa.
2: A estrutura permite a produção emergencial de vacinas em prazo reduzido em caso de necessidade sanitária. Thaís de Araújo.
3: O banco integra a Estratégia Nacional de Preparação para Emergências Sanitárias, juntamente com ações permanentes de vigilância e monitoramento da sanidade animal.
1: E vamos falar também sobre o El Niño, que traz fortes chuvas no sul do país, ondas de calor e seca no norte.
2: Risco também de incêndios florestais, especialmente na Amazônia, no Cerrado e na Caatinga.
1: Para entender mais sobre os impactos para o Brasil, nós conversamos com o Gilvan Sampaio, do Instituto Nacional de Pesquisas Espaciais.
4: As previsões indicam que será um El Niño de forte intensidade, é muito forte intensidade, mas não há motivo para pânico. Nós temos que nos prepararmos para fazer com que os impactos sejam os menores possíveis.
2: Na apresentação da Voz do Brasil, Mariana Jungmann e Nazi Brum.
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2: Empresas afetadas pelas tarifas anunciadas pelos Estados Unidos vão ter apoio da Agência Brasileira de Promoção de Exportações para encontrar novos mercados.
1: Para isso, a Apex vai implementar um plano de 130 milhões de reais com foco na descoberta de novos parceiros comerciais.
2: A meta é chegar a países da União Europeia e países asiáticos.
0: A aplicação da tarifa de 25% sobre os produtos brasileiros, anunciada em 15 de julho, atinge 2.375 produtos. 7 bilhões e 200 milhões de dólares são impactados pelas novas tarifas. De acordo com a Agência Brasileira de Promoção de Exportações e Investimentos, o processo de busca por novos compradores internacionais sendo intensificado desde o ano passado, após as primeiras medidas tarifárias adotadas pelo mercado norte-americano. Atualmente, 72% das empresas brasileiras que vendem para os Estados Unidos já adotaram pelo menos mais um país de destino para as mercadorias. E já no início de agosto, a Apex Brasil deve apresentar um plano de diversificação de mercados, especialmente para os exportadores impactados pelo tarifaço, como detalha o presidente da Apex Brasil, Laudemir Miller.
5: Nós vamos anunciar um plano de 130 milhões em parceria com o setor privado, mas evidentemente que a implementação do acordo Mercosul-União Europeia para que as empresas possam de fato aproveitar as oportunidades desse acordo é um dos elementos centrais do nosso plano. Mas enfim, assim, o importante são os setores, né? Mas pegando pesadamente a indústria, né? Então o setor de móveis, o setor de cosméticos, o setor de plástico, o setor de calçados, enfim, esses setores que estão tendo esse impacto.
0: Laudemir Miller ressalta que outros destinos já estão mapeados, como os países da Ásia Central.
5: O mundo olha de um jeito diferente para o Brasil, de um país estável, um país democrático. Então, a gente está sendo demandado pelos países asiáticos. O Brasil abriu, até semana retrasada, 651 mercados. Então, imagina a oportunidade que nós temos.
0: O impacto das novas tarifas anunciadas pelos Estados Unidos varia de acordo com o setor e a região. São Paulo registra o maior impacto em valor absoluto, 3 bilhões de dólares. Já Santa Catarina tem o maior impacto proporcional, com 68% das exportações afetadas. Outra região afetada é o Paraná, estado que concentra 70% das exportações brasileiras de madeira para a construção civil americana. Reportagem Luciana Colares de Holanda.
1: O Brasil conta com o primeiro Banco Nacional de Antígenos para a resposta emergencial à febre aftosa.
2: A estrutura foi desenvolvida em parceria entre o Ministério da Agricultura e Pecuária, o Instituto de Tecnologia do Paraná e empresa privada.
3: O Banco Nacional de Antígenos integra a Estratégia Brasileira de Preparação para Eventuais Emergências Sanitárias relacionadas à febre aftosa e para manutenção da segurança sanitária da pecuária. A estrutura foi desenvolvida

0: Em parceria entre o Ministério da Agricultura e Pecuária, o Instituto de Tecnologia do Paraná e a empresa Biogênesis Bagó. A parceria foi formalizada nesta sexta-feira em Garim, na Argentina. O ministro da Agricultura e Pecuária, André de Paula, falou sobre a parceria.
1: Porque esse é um laboratório reconhecido internacionalmente e ele nos empresta a credibilidade que chega com isso. Esse também é um laboratório que atende a grandes mercados, a exemplo do que ocorre conosco.
0: O Banco Nacional de Antígenos mantém armazenados em condições de alta segurança antígenos dos sorotipos de interesse para o Brasil. Em caso de emergência sanitária, esse material permite iniciar a produção de vacinas em menor prazo, sem depender de fornecimento externo. O Brasil possui reconhecimento internacional como país livre de febre aftosa sem vacinação. O banco integra a Estratégia Nacional de Preparação para Emergências Sanitárias, juntamente com ações permanentes de vigilância e monitoramento da sanidade animal. Reportagem Thaís de Araújo.
2: Atenção estudantes que se inscreveram no processo seletivo do programa Universidade para Todos, o ProUni.
3: O resultado da primeira chamada para o segundo semestre de 2026 já está disponível.
2: Os candidatos pré-selecionados têm até o dia 24 de julho para comprovar informações da inscrição junto às instituições de ensino.
4: O processo seletivo do programa Universidade para Todos, o ProUni, recebeu cerca de 530 mil inscrições para o segundo semestre de 2026. Ao todo, mais de 1 milhão e 100 mil estudantes participaram das duas edições do programa neste ano. Cada participante teve a opção de selecionar até duas opções de curso, instituição e turno, conforme as regras do edital. As bolsas integrais cobrem 100% do valor da mensalidade, enquanto as parciais correspondem a 50%. Os cursos com mais inscritos nesta etapa foram Medicina, Direito e Psicologia. Criado em 2004, o ProUni oferece bolsas de estudo em cursos de graduação e sequenciais de formação específica em instituições privadas de educação superior. Para a classificação dos candidatos, o programa utiliza as notas obtidas no Exame Nacional do Ensino Médio, o Enem. Em 2026, os dois processos seletivos somaram mais de 2 milhões de inscrições, realizadas por cerca de 1 milhão e 100 mil candidatos. O resultado da primeira chamada do ProUni já está disponível. Os candidatos pré-selecionados têm até 24 de julho para comprovar as informações da inscrição junto à instituição de ensino e apresentar a documentação exigida. O cronograma prevê a divulgação da segunda chamada em 5 de agosto. O resultado desta etapa será divulgado em 1º de setembro. Saiba mais em acessounico.mec.gov.br/ProUni. Reportagem Edinaldo Júnior.
3: E as inscrições para a formação continuada de escolas de tempo integral foram prorrogadas até o dia 24 de julho.
2: O curso é destinado a gestores escolares e coordenadores pedagógicos de instituições que ofertam essa modalidade de ensino.
3: Nos estados, no Distrito Federal e em municípios de maior porte, também podem se inscrever profissionais das redes de ensino que atuarão como multiplicadores na formação.
2: As orientações sobre a etapa das inscrições estão disponíveis na página de documentos do Ministério da Educação, no portal gov.br/mec.
3: O Ministério do Meio Ambiente e Mudança do Clima apresentou as projeções mais recentes para o fenômeno El Niño após a reunião técnica de monitoramento climático realizada esta semana.
2: O cenário prevê redução das chuvas em parte das regiões norte e centro-oeste e temperaturas acima da média em grande parte do país.
3: E também aumento do risco de incêndios florestais, especialmente na Amazônia, no Cerrado e na Caatinga.
2: Já para a região sul, a previsão é de chuvas acima da média.
3: Os efeitos do fenômeno climático devem se intensificar a partir de agosto, mas serão mais sentidos no fim deste ano, segundo o pesquisador Gilvan Sampaio, do Instituto Nacional de Pesquisas Espaciais, o INPE.
2: Eu conversei mais cedo com ele para saber mais sobre o que esperar do El Niño e como tem sido feito o monitoramento dele pelos órgãos técnicos do governo federal. Acompanhe. Doutor Gilvan Sampaio, um prazer para a gente ter o senhor com a gente aqui na Voz do Brasil. Vamos começar falando dessas perspectivas para o El Niño esse ano? A gente deve começar a sentir os efeitos mais graves a partir da semana que vem? Como é que tá as previsões de chuvas intensas aí, especialmente para o sul do Brasil?
5: Bom, nós temos aí os impactos do El Niño, eles são gradativos ao longo dos próximos meses. Os primeiros impactos nós começamos a observar ao longo das próximas semanas. E nesse segundo semestre de 2026, o primeiro principal impacto está relacionado às chuvas no sul do Brasil.

0: principalmente Rio Grande do Sul e Santa Catarina. Então há a tendência de chuvas mais volumosas, alguns períodos com chuvas intensas, mesmo porque o auge do fenômeno El Niño se dá normalmente no mês de dezembro. Então, entre novembro e janeiro, né, nós teremos o auge do fenômeno, que é quando nós observamos os principais impactos. É isso em relação às chuvas. Em relação à temperatura, aí sim, todo o Brasil, nós devemos ter, a partir do final do inverno, depois da primavera e verão, períodos com temperaturas mais altas do que a média histórica, e ao longo, principalmente da primavera e verão, alguns períodos com ondas de calor.
1: Pois é, eu ia até perguntar isso para o senhor, até o fim do ano, como é que eram as perspectivas, né? O senhor falou das chuvas mais intensas que devem começar no sul do Brasil. E a seca, doutor Gilvan, a gente deve esperar também alguma seca atípica? Em que regiões? Como é que deve acontecer?
0: Em relação às secas, aí é mais no norte do Brasil, norte e leste da Amazônia e norte da região nordeste, onde ocorrem os impactos do El Niño em relação às secas, né? Ou chuvas abaixo da média. Só que esses impactos, diferente do que acontece no sul, que os impactos são a partir de agora, nós esperamos os impactos mais para o final do ano, começo do ano que vem. Né? Especialmente no norte e no leste da Amazônia, né? Nós devemos ter, a partir do final da primavera, déficits de chuvas. Não dá para qualificar ainda exatamente a severidade desse déficit de chuvas. Nós vamos tentar qualificar isso ao longo dos próximos meses. E no norte da região nordeste, que é a região semiárida, aí sim é somente em 2027, né? Porque o período chuvoso principal daquela região é de fevereiro a maio. Ela tem uma componente também associado ao Oceano Atlântico, então nós devemos aguardar mais para o final do ano para avaliar a possibilidade de secas no norte da região Nordeste.
1: E aqui na região centro-oeste, alguma questão em especial?
0: O principal impacto do El Niño na região central do Brasil, que inclui a região centro-oeste, a região sudeste, o sul da região amazônica e o sul da região nordeste, é o aumento das temperaturas. Né? Não tem um impacto no volume de chuvas o El Niño nessas regiões, nessa região central. Portanto, o que tem que se prestar atenção nesse momento? Nós estamos no período seco da região. Essa região central do Brasil, o período seco normalmente se estende até meados de outubro, que é quando começam chuvas mais frequentes e regulares, com temperaturas altas, período seco. Então isso faz com que a vegetação possa ficar mais seca, e aí a atenção maior é justamente com as queimadas, né? Porque com a vegetação mais seca, temperaturas mais altas, o potencial para a ocorrência de queimadas aumenta. Então esse é um ponto de atenção para os próximos meses na região central do Brasil.
1: Agora, o Instituto Nacional de Pesquisas Espaciais, o INPE, onde o senhor, inclusive, é pesquisador, está atuando com diversos órgãos federais no monitoramento do clima, justamente para a preparação de todos esses eventos que o senhor mencionou agora. A partir daí foi lançada uma plataforma, né, doutor Gilvan? Queria que o senhor falasse para a gente como é que funciona esse trabalho, quais são os órgãos envolvidos.
0: Nós fizemos um trabalho, porque o que que acontece? Quando ocorre um fenômeno como El Niño, existem muitas fake news, né? Então nós juntamos os órgãos principais que monitoram o clima e meio ambiente no Brasil, que são o INPE, através do Centro de Previsão de Tempo e Estudos Climáticos, que é a instituição a qual pertenço, o Instituto Nacional de Meteorologia, a Defesa Civil Nacional, a Agência Nacional de Águas, o Serviço Geológico do Brasil e o CEMADEM. Então, essas seis instituições, elas publicaram agora no mês de junho uma nota técnica, né, chamado Painel El Niño, onde nesse Painel El Niño nós avaliamos justamente a situação atual e o que nós esperamos para os diversos setores, por exemplo, agricultura, para a defesa civil, a questão de desastres, a questão de águas, ao longo dos próximos meses. Esse Painel El Niño, ele vai ser renovado a cada mês, e essa é uma informação que vai auxiliar não somente a população, mas também os diversos setores e também os tomadores de decisão.
1: Principalmente aí as autoridades estaduais, municipais também, né, que vão poder se precaver de maneira mais específica, né?
0: Exatamente, porque existe

0: Inclusive, algumas pessoas falando alguns termos até coloquiais do tipo, olha, vai ser um El Niño Godzilla. As previsões indicam que será um El Niño de forte intensidade, a muito forte intensidade, mas não há motivo para pânico. Nós temos que, obviamente, nos prepararmos para os impactos do El Niño. Os principais impactos do El Niño nós já sabemos. E aí é acompanhar ao longo dos próximos semanas e meses como é que será a evolução desse fenômeno para fazer com que os impactos sejam os menores possíveis.
1: O senhor tocou num ponto interessante aí, porque, de fato, o senhor até mencionou antes, né? Existem muitas fake news, existe também algumas equiparações que são um pouco equivocadas que as pessoas fazem. Eu ouvi recentemente que era um furacão, que o El Niño era um furacão. E são eventos climáticos diferentes, né? Eu gostaria que o senhor ajudasse também um pouco aqui a explicar essa diferença, inclusive, de preparação, se fosse eventualmente um furacão, é diferente do que a gente vai viver com o El Niño. Se é necessário as pessoas fazerem, por exemplo, provisionamentos, estoque de comida, porque pode ter inundações ou secas extremas que falte comida. A gente vive uma situação, nesse sentido. Qual é a diferença?
0: Não, não. O El Niño é um fenômeno que nós já sabemos quais são os impactos. Os impactos vão ocorrendo dependendo da região. Por exemplo, no sul do Brasil, nós sabemos que há a tendência de chuvas volumosas e chuvas intensas, né? Então, por exemplo, dizer que vai acontecer novamente um episódio como aquele de 2024 no Rio Grande do Sul, não dá para dizer com tanta antecedência. Mas existe a possibilidade dele ocorrer? Existe a possibilidade. Quando é que nós conseguimos prever? Nós conseguimos prever isso com no máximo aí 15 dias de antecedência. Né? Aquele episódio, por exemplo, de 2024, ele começou no comecinho de maio, final de abril, comecinho de maio. Os modelos meteorológicos, já na segunda quinzena de abril, indicavam um volume de chuvas muito expressivo para o Rio Grande do Sul. É óbvio que os modelos não conseguem dizer exatamente o volume que ocorreu, e foi um volume realmente muito extremo. Né? Então não há essa questão da população fazer estoques de alimentos ou qualquer que seja o pânico associado. É claro que nós temos que nos preparar para os eventos extremos. Então, no caso de chuvas, tem que haver toda uma preparação, por exemplo, do poder público com limpeza de galerias, né? Eventualmente revisar sistemas de comportas, etc. No caso de secas, tem que haver toda uma preparação por conta da questão da água, né? Não é o momento de desperdiçar água, e aí eu estou falando do norte, do leste da Amazônia, do norte da região nordeste. Então tem que haver toda preparação para poupar ao máximo a água. Haja visto que o El Niño traz esse déficit de chuvas nessas regiões. Então, é esse tipo de preparação. Agora, tem que haver uma preparação, não só do cidadão, mas também do poder público, das instituições e todo o trabalho que tem que ser feito em função dos impactos do El Niño. O furacão, quando ocorre, é um evento muito extremo que ocorre num horizonte de horas, a poucos dias, né? O que dá para comparar são as chuvas intensas que deverão ocorrer no Rio Grande do Sul e Santa Catarina, principalmente. Então, é tomar cuidado em relação a esses episódios extremos no Rio Grande do Sul ao longo dos próximos meses.
1: Muito bem, nós conversamos com o Gilvan Sampaio, pesquisador do Instituto Nacional de Pesquisas Espaciais, o INPE. Muito obrigada, pesquisador, pela sua entrevista aqui à Voz do Brasil.
0: Muito obrigado.
2: A Defesa Civil Nacional reconheceu hoje a situação de emergência em mais de 23 cidades atingidas por desastres.
1: Entre as cidades contempladas, há municípios que enfrentam a estiagem e a seca, enquanto outros foram atingidos por fortes chuvas.
2: As cidades ficam nos estados da Bahia, Ceará, Minas Gerais, Paraíba, Paraná, Pernambuco, Rio Grande do Norte, Rio Grande do Sul e Santa Catarina.
1: Cidades com o reconhecimento federal de situação de emergência ou estado de calamidade pública podem solicitar apoio financeiro por meio do sistema integrado de informações sobre desastres.
2: O período de seca em várias regiões do Brasil traz o surgimento de praias de água doce, que viram pontos de lazer e comércio.
1: Mas você sabia que para realizar eventos ou montar estruturas nesses locais é preciso autorização do governo federal?
2: Quem traz os

0: detalhes sobre essas regras é Uriel Ricardo.
1: No Brasil, existem praias que se formam temporariamente durante alguns meses do ano. Você já ouviu falar sobre as praias fluviais ou praias de água doce? Elas surgem quando a estiagem reduz o nível dos rios e expõe bancos de areia e trechos das margens, que passam a receber visitantes, estruturas de lazer, eventos e atividades comerciais. Quando essas praias estão localizadas em rios federais, a instalação de estruturas, eventos, atividades econômicas e outros tipos de intervenções dependem de autorização do governo federal. Os rios federais são aqueles que atravessam mais de um estado e as áreas banhadas por eles são patrimônio da União. Por isso, é necessário ter permissão de uso para explorar esses espaços, conforme explica André Luiz Nunes, coordenador-geral de gestão de territórios costeiros e marginais da Secretaria de Patrimônio da União, a SPU.
2: A permissão de uso serve para eventos de curta duração, de natureza recreativa, esportiva, cultural e religiosa. Então, para qualquer uso privativo dessas áreas, tem que ser autorizado pela União. E além de outras licenças lá, não dispensa licença ambiental, licença do município.
1: As orientações sobre a permissão de uso se aplicam a qualquer praia formada em rios federais, especialmente nos estados de Tocantins, Goiás, Pará, Amazonas, Mato Grosso do Sul, Maranhão, Amapá e Mato Grosso. No Tocantins, por exemplo, há a formação de praias sazonais em Porto Nacional, Luzimangues e várias outras cidades. A capital do estado, Palmas, também conta com praias como a Graciosa, a Praia do Prata e a Praia do Caju. A permissão de uso pode ser solicitada por municípios, pessoas físicas ou empresas. No caso de particulares, também é necessário ter as devidas licenças locais. Mas atenção, a autorização só vale para eventos de curta duração, como detalha André Luiz Nunes.
2: A permissão de uso para eventos de curta duração de até 90 dias, incluída a construção e a desocupação da área, ou tu pode, querendo lá, sendo necessário, prorrogar isso por mais 90 dias.
1: Quem pretende solicitar a permissão de uso pode procurar a Superintendência do Patrimônio da União no respectivo estado. Os formulários estão disponíveis na página da SPU no portal gov.br. Também é possível obter informações pelo telefone 0800 978 9005. O canal recebe ainda comunicações sobre restrições de acesso às praias, ocupação irregular, acúmulo de lixo e problemas ambientais ou sanitários. Para quem pretende aproveitar as praias fluviais, a orientação é colaborar com a preservação desses espaços, descartar o lixo nos locais adequados, respeitar a sinalização, evitar fogueiras e preservar a fauna e a vegetação local. Reportagem Uriel Ricardo.
3: Desde o início da semana, a ANP, Agência Nacional de Petróleo, Gás Natural e Biocombustíveis, realizou 268 ações com foco no combate a preços abusivos de combustíveis em 14 estados.
0: Foram aplicados 14 autos de infração por não cumprimento de envio de documentos para avaliação dos preços.
3: Isso porque nessas ações, a agência também coleta informações a partir das notas fiscais fornecidas pelos postos de aquisição dos combustíveis.
0: Esses dados são analisados pela ANP. E em casos de caracterização de preços abusivos, podem ser geradas autuações, processos administrativos e multas.
3: O valor das multas varia de 50 mil a 500 milhões de reais, dependendo da gravidade do caso.
0: Lembrando que denúncias sobre irregularidades no mercado de combustíveis podem ser enviadas à ANP por meio do telefone 0800 970 0267.
3: Foram as notícias do governo federal.
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0: Fique agora com as notícias do Poder Judiciário e do Congresso Nacional. Uma boa noite e um bom fim de semana.
3: A gente volta segunda-feira. Boa noite.
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6: Conselho Nacional de Justiça está com inscrições abertas para o Prêmio Pena Justa de Jornalismo e Comunicação.
7: Paciente ressarcido por erro em cirurgia odontológica não pode exigir também o custeio de nova operação.
6: Justiça determina que o Hospital Público em Belém, no Pará, retome atendimento à pessoa com autismo.
7: Boa noite, eu sou Marcela Luiz.
6: E eu sou Walter Lima.
7: Estão abertas até 17 de agosto as inscrições para a primeira edição do Prêmio Pena

0: Justa CNJ de Jornalismo e Comunicação.
1: A iniciativa reconhece trabalhos que contribuam para ampliar o debate sobre o sistema penal brasileiro. Marcelo Della Libera.
2: O plano foi criado após o Supremo Tribunal Federal reconhecer em 2023 que o sistema prisional brasileiro vive um estado de coisas inconstitucional. Para enfrentar esse cenário, a Corte determinou a elaboração de um plano nacional para reorganizar a execução penal, coordenado pelo CNJ. Quem explica é Luiz Lanfred, coordenador do Departamento de Monitoramento e Fiscalização do Sistema Carcerário e do Sistema de Execução de Medidas Socioeducativas do CNJ.
3: Então assinou ao Poder Judiciário, ao Poder Executivo, à Academia, às instâncias da sociedade civil que se reunissem e pudessem, então, chegar a um consenso sobre ações que pudessem ressignificar esse sistema prisional.
2: O prêmio contempla produções em texto, áudio, vídeo e fotografia. As inscrições são gratuitas e seguem abertas até as 23 horas e 59 minutos do dia 17 de agosto. O regulamento do plano está disponível no site fazendojustiça.org.br.
0: Paciente pode receber de volta valor pago e indenização por danos morais e estéticos no caso de erro em cirurgia odontológica.
1: Mas, segundo o STJ, se escolhe desfazer o contrato e obter a restituição, não pode exigir também que os profissionais paguem outra cirurgia feita por terceiro. Fátima Uchoa.
4: Em ação de reparação por danos materiais, morais e estéticos, um paciente afirmou ter ficado com assimetria facial após cirurgia odontológica. O Tribunal de Justiça do Rio de Janeiro reformou a sentença e condenou os profissionais a restituírem o valor gasto no procedimento, custear nova cirurgia reparadora e pagar indenização por danos morais e estéticos. A terceira turma do STJ afastou a obrigação de os dentistas pagarem a nova cirurgia, mas manteve os demais pontos. Segundo a relatora ministra Nancy Andrighi, acumular os pedidos de restituição do valor pago pela primeira cirurgia e o custeio de uma nova geraria enriquecimento sem causa, o que é proibido por lei.
0: TST garante direitos de radialista a uma diretora de imagem que trabalhava em uma instituição de ensino à distância em Londrina, no Paraná.
1: A decisão reforça a proteção dos direitos da categoria. Mila Amaral.
5: A decisão foi da terceira turma do TST. O colegiado entendeu que, mesmo sem ser uma emissora de rádio ou TV, a faculdade usava a transmissão ao vivo pela internet e via satélite. Por isso, a profissional deve ser enquadrada assim como radialista. Com o reconhecimento, ela terá direito à jornada de 6 horas diárias e ao pagamento de horas extras, além de adicional por acúmulo de função. O relator do caso, o ministro Alberto Balazeiro, reforçou na decisão que a lei protege quem exerce funções típicas de radialista, independente da atividade principal da empresa.
0: Justiça determina que o hospital público em Belém, no Pará, retome atendimento a pessoas com autismo.
1: O hospital tem 30 dias para regularizar o atendimento, sob pena de multa diária de R$10 mil. Sabrine Menezes.
6: De acordo com o Ministério Público Federal, o Hospital Betina Ferro paralisou o atendimento de pacientes com autismo que não possuem também outras comorbidades ou doenças raras. Além disso, a unidade de saúde também está recusando novos pacientes com o transtorno do espectro autista enviados pela regulação municipal. Na decisão, a Justiça acolheu os argumentos do MPF de que a restrição viola os princípios da universalidade, integralidade e equidade do Sistema Único de Saúde e os direitos das pessoas com deficiência.
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0: Uma boa noite.
1: Bom fim de semana e até segunda-feira.
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9: Eu sou Paula Groba.
10: E eu sou Ricardo Nakaoka.
9: E estes são os destaques de hoje do Jornal do Senado, que começa agora.
10: Sugestão popular que destina fundo eleitoral à calamidade.

0: Utilidades Públicas vira projeto.
1: Regularização de lotes de igrejas pode ser simplificada.
0: Senado terá esforço concentrado em agosto e setembro.
1: Boa noite.
2: Boa noite.
1: Uma sugestão apresentada por um cidadão pode mudar o destino de parte dos recursos dos fundos eleitoral e partidário.
0: A Comissão de Direitos Humanos aprovou a proposta que autoriza o uso desse dinheiro em ações de enfrentamento a calamidades públicas. Os detalhes com Patrícia Oliveira.
3: Os partidos políticos poderão renunciar aos recursos totais ou parciais do fundo partidário ou do fundo especial de financiamento de campanha e direcionar esse dinheiro ao Tesouro para custear despesas em situações de calamidade, como enchentes, deslizamentos ou outras emergências reconhecidas pelo poder público. A sugestão é de um cidadão de Santa Catarina que recebeu mais de 20 mil apoios online e foi aprovada na Comissão de Direitos Humanos. A ideia surgiu em 2020, durante a pandemia de Covid-19, e defendia o uso desses recursos para reforçar os gastos com a saúde. Como a emergência sanitária já terminou, o relator senador Márcio Bittar, do PL do Acre, adaptou a proposta. O relatório, lido pelo senador astronauta Marcos Pontes, do PL de São Paulo, cria uma regra permanente para todas as situações de crise, evitando que seja necessário aprovar uma nova lei sempre que ocorrer uma calamidade.
4: E fortalecer a resposta ao poder público a emergências de natureza sanitária, econômica, social e ambiental.
3: Com a aprovação, a sugestão legislativa vira projeto de lei e segue para a análise das comissões e do plenário do Senado.
1: A Comissão de Segurança Pública aprovou uma iniciativa que aumenta as penas para crimes de furto, roubo de câmeras de vigilância e sistemas de monitoramento eletrônico.
0: A proposta, que seguiu para a Comissão de Constituição e Justiça, também pune a receptação e a interrupção de serviços de vídeo monitoramento remoto. Repórter Bruno Lourenço.
5: O relator, senador Wilder Moraes, do PL de Goiás, defendeu a necessidade de endurecer a resposta penal para esse crime em virtude das consequências sofridas pela população.
6: As câmeras de vigilância utilizada por empresas privadas geralmente possui infraestruturas conectadas à rede elétrica, sistema de armazenamento em nuvens e comunicação de dados em tempo real. Quando subtraídas, além da perda material, há comprometimento imediato na integridade dos dados coletados, da continuidade do serviço de segurança e da resposta à ocorrência por elas registrada.
5: De acordo com o projeto de lei aprovado na Comissão de Segurança Pública, o furto de câmeras ou itens de monitoramento eletrônico instalados em vias públicas ou áreas privadas com acesso ao público passará a ser punido com reclusão de 2 a 8 anos e multa. O texto estabelece ainda que quem receptar esses aparelhos, sabendo de sua origem criminosa, terá a punição em dobro. A proposta também pune quem sabota ou interrompe os serviços de vídeo monitoramento remoto de forma intencional.
1: E a Comissão de Constituição e Justiça pode votar o projeto que trata da simplificação da regularização de lotes de igrejas.
0: Pelo texto, essas instituições poderão ter seus lotes regularizados por meio do REURB, o programa que regulariza assentamentos urbanos informais. Mais informações na reportagem de César Mendes.
7: Enviado à análise da CCJ, o projeto do deputado Dr. Jaziel, do PL do Ceará, permite que instituições religiosas, de assistência social e entidades sem fins lucrativos façam uso de procedimento simplificado para obter o título de propriedade de terrenos públicos ou privados. Instituído por lei em 2017, a ferramenta, chamada de REURB, é uma política pública voltada à regularização de áreas urbanas ocupadas informalmente, permitindo que alguns tipos de ocupantes tenham acesso ao título de propriedade, a serviços públicos essenciais e à segurança jurídica do proprietário. Relatora da proposta na Comissão de Assuntos Sociais, a senadora Damares Alves, do Republicanos do Distrito Federal, disse que muitas dessas entidades ocupam áreas consolidadas há anos, mas a falta de documentação dificulta os investimentos e a continuidade dos serviços prestados à população.
8: A regularização fundiária constitui um importante instrumento de promoção da segurança jurídica, da ordenação territorial e da função social da propriedade. Desde a edição da Lei 13.465 de 2017, o ordenamento jurídico passou a contar com mecanismos mais ágeis para enfrentar situações consolidadas de informalidade urbana, conciliando o direito à moradia.

0: Dia, segurança das relações jurídicas e o planejamento da cidade. Nesse contexto, revela-se oportuno o aperfeiçoamento contínuo dos instrumentos previstos na legislação.
1: O texto inova ao prever que a regularização seja feita para um único imóvel isolado, sem a necessidade

0: se organizem para conciliar as deliberações legislativas necessárias durante o processo eleitoral. Ele ressaltou ainda que a iniciativa foi acordada com o presidente da Câmara dos Deputados, Hugo Mota, e que a intenção é garantir a aprovação de propostas pelas duas casas legislativas na mesma semana.
1: Que o calendário é exatamente o mesmo que será adotado pela Câmara dos Deputados, permitindo que o Congresso Nacional funcione em plenitude e de modo eficiente e harmônico neste período eleitoral.
2: As férias de julho oferecem uma oportunidade para conhecer de perto o Congresso Nacional e, desta vez, de forma diferente.
0: O programa Visite o Congresso preparou uma programação especial entre os dias 18 de julho e 2 de agosto, com experiências imersivas, apresentações teatrais e atividades educativas para crianças e adultos. Os detalhes na reportagem de Yasmin Rodrigues.
3: Durante as férias de julho, o Congresso Nacional prepara uma programação especial para receber cidadãos de todo o país. Entre os dias 18 de julho e 2 de agosto, o programa Visite o Congresso funcionará todos os dias da semana, com visitas gratuitas e sem necessidade de agendamento. Em entrevista à Rádio Senado, Fábio Duarte, coordenador de visitação do Senado Federal, listou as novidades que o público vai encontrar nesse período.
4: O visitante terá a possibilidade de conhecer uma apresentação teatral em homenagem aos 200 anos da Câmara dos Deputados e do Senado Federal. Essa apresentação teatral acontece em espaços diferentes do roteiro e apresenta personagens históricos. Além disso, temos o Visita 360, que é uma experiência imersiva que usa óculos de realidade virtual. A gente tem a apresentação do filme Eunice, a primeira senadora. Teremos também programação infantil, com atividades lúdicas no espaço plenarinho que acontece no Salão Negro do Congresso Nacional.
3: A programação completa, com os horários e as atividades específicas, está disponível para consulta em senado.leg.br/visitação, sem cedilha e sem o tio.
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0: Com edição de Paula Groba e trabalhos técnicos de João Lira, o Jornal do Senado fica por aqui. Acompanhe agora as notícias do Tribunal de Contas da União e da Câmara dos Deputados. Boa noite.
2: Boa noite e um bom fim de semana.
6: Minuto do TCU.
7: O Tribunal de Contas da União lançou um novo portal para ampliar a transparência sobre o uso da inteligência artificial no setor público. 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
8: Câmara aprova medidas provisórias com verba para emergência climática.
9: Mota anuncia acordo com o governo sobre dívidas dos produtores rurais.
8: Parlamentares autorizam o uso de elementos tradicionais em fotos oficiais. O
9: plenário suspende prescrição de pena para condenado que estiver foragido.
8: Boa noite. A Câmara aprovou a suspensão da prescrição da pena para condenados que estiverem foragidos.
9: Atualmente, se o condenado não voltar para a cadeia, existe o risco de o prazo de punição acabar sem que ele termine de cumprir a pena. A reportagem é de Daniele Lessa.
10: O plenário da Câmara aprovou o projeto que suspende a contagem do tempo de prescrição da pena de um crime no período em que o condenado estiver foragido ou quando tiver a liberdade condicional revogada. Prescrição é quando o Estado perde o poder de punir o condenado e o prazo para isso varia de acordo com o crime cometido. Hoje, quando o condenado foge, o prazo para prescrição continua a ser contado normalmente e só zera quando ele é

0: torturado. Se o condenado não voltar para a cadeia, existe o risco de o prazo de punição acabar. O projeto, apresentado pelo deputado Kim Kataguiri, do Missão de São Paulo, altera o Código Penal para deixar claro que o prazo para a prescrição deixa de ser contado enquanto o condenado estiver foragido. Para justificar a proposta, ele argumentou que hoje a lei premia quem afronta a justiça e penaliza o detento que cumpre integralmente sua pena.
1: O que a gente está fazendo agora é uma coisa muito simples. Você foi condenado, você fugiu, você perdeu o direito à prescrição. O crime não vai prescrever enquanto você estiver foragido, que é o óbvio, senão você está premiando, você está estimulando o sujeito a fugir, porque se ele for competente na sua fuga, não for pego num determinado período de tempo, que vai depender do crime que ele cometeu, ele pode voltar como se nada tivesse acontecido.
0: O projeto recebeu parecer favorável do relator, deputado Alberto Fraga, do PL do Distrito Federal. Ele argumentou que a proposta corrige uma distorção ao impedir que a fuga seja usada como caminho para escapar do cumprimento da pena. A deputada Adriana Ventura, do Novo de São Paulo, disse que o texto aprovado torna o cumprimento da pena mais eficaz.
2: Que a partir do momento que esse projeto impede que a fuga de condenados gere benefício indireto, né, decorrente de decurso de tempo, ele reforça a efetividade da execução penal.
0: A mesma regra valerá no caso de revogação da liberdade condicional, que acontece quando a pessoa condenada recebe autorização para cumprir o restante da pena em liberdade. Se o benefício for revogado, a prescrição também ficará suspensa até a captura ou a reapresentação do condenado. O projeto que suspende a contagem do tempo de prescrição de um crime no período em que o condenado estiver foragido ou perder a liberdade condicional agora será analisado no Senado. Da Rádio Câmara de Brasília, com informações de Antônio Vital, Daniele Lessa.
3: Segurança Pública.
4: Chico Alencar, do PSOL do Rio de Janeiro, parabeniza a Polícia Federal pelo indiciamento de 48 suspeitos de envolvimento em fraudes contra aposentados no INSS. Na opinião do deputado, as investigações revelaram uma atuação isenta e profunda da instituição.
5: Chico Alencar repudia o uso de falsas entidades rurais para aplicar golpes e desviar recursos públicos destinados à Previdência. O parlamentar também celebra a devolução de mais de 3 bilhões de reais aos aposentados lesados.
4: Kim Kataguiri, do Missão de São Paulo, critica projeto que criminaliza a misoginia. O deputado acredita que a proposta confunde o enfrentamento à violência contra mulheres com gírias e piadas usadas por jovens nas redes sociais.
5: Kim Kataguiri defende que o debate sobre proteção às mulheres priorize punições mais duras para crimes hediondos e feminicídio. Ele também critica o fato de partidos de esquerda serem contrários à redução da maioridade penal e ao endurecimento das regras de execução penal.
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3: Justiça.
4: Adriana Ventura, do Novo de São Paulo, critica os salários do judiciário que ultrapassam o teto constitucional e cobra o fim dos chamados penduricalhos. Ela cita que mais de 600 juízes furaram o limite em maio, com pagamentos que chegaram a R$500 mil em um único mês.
5: Para Adriana Ventura, as gratificações tornam o judiciário brasileiro o mais caro do mundo e ofendem a realidade dos que vivem com um salário mínimo. A parlamentar contesta a defesa desses benefícios e cobra respeito ao dinheiro pago pelos contribuintes.
3: Presidência.
4: O presidente Hugo Mota anunciou acordo com o governo sobre as dívidas dos produtores rurais. O repórter Luiz Gustavo Xavier acompanhou as entrevistas após o encontro.
7: O presidente da Câmara, Hugo Mota, anunciou que foi fechado

0: Um acordo entre o governo, representantes do setor e a Frente Parlamentar Agropecuária sobre a renegociação de dívidas de produtores rurais. Um dos pontos do acordo é que o projeto que tratava do tema não será votado e que o governo vai encaminhar uma medida provisória abrangendo os termos do acordo. De acordo com o Ministério da Fazenda, serão aproximadamente 100 bilhões de reais em dívidas renegociadas. Participaram da reunião os ministros da Fazenda, Dario Durigan, das Relações Institucionais, José Guimarães, o líder do governo, deputado Paulo Pimenta, do PT do Rio Grande do Sul, o deputado Arnaldo Jardins, do Cidadania de São Paulo, e a senadora Tereza Cristina, do PP do Mato Grosso do Sul, integrantes da Frente Parlamentar Agropecuária. O presidente Hugo Mota explicou as medidas.
1: No intuito de podermos anunciar o acordo feito em relação ao projeto do endividamento dos produtores rurais do nosso país. Quero registrar que essa matéria foi colocada em votação na Câmara dos Deputados há um ano atrás, um dia antes do recesso parlamentar, e durante todo esse ano, no Senado Federal principalmente, foi travada a negociação que se buscava com o governo alterar os pontos que foram aprovados na Câmara no intuito de poder ser mais abrangente no que diz respeito a essa renegociação.
0: O líder do governo, deputado Paulo Pimenta, ressaltou ainda que a MP vai suspender o pagamento dessas dívidas por 30 dias. Já o ministro das Relações Institucionais, José Guimarães, afirmou que o acordo é resultado de uma regra que tem se mostrado eficaz na Câmara, que são o diálogo e a negociação. Segundo ele, os temas mais polêmicos têm sido conduzidos por meio da construção de consensos amplos. O deputado também destacou o papel do presidente da Câmara na articulação do entendimento e ressaltou que o resultado foi fruto de uma construção coletiva. Da Rádio Câmara de Brasília, Luiz Gustavo Xavier.
2: Trabalho. Pastor Henrique Vieira, do PSOL do Rio de Janeiro, cobra aprovação pelo Senado da proposta de emenda à Constituição que acaba com a escala de trabalho 6x1. Ele reforça que a Câmara já cumpriu seu papel e o Executivo espera os senadores para sancionar a matéria.
3: Pastor Henrique Vieira argumenta que o atraso imposto pelo Senado vai na contramão dos anseios dos trabalhadores, já que a proposta tem o apoio de 70% da população. O deputado pede prioridade na votação do texto para garantir mais dignidade ao povo.
2: Desenvolvimento regional. Porto Piauí, no município de Luiz Correia, iniciou oficialmente suas operações de exportação com envio de minério de ferro de Piripiri diretamente para a China. Flávio Nogueira, do PT, celebra um marco, ressaltando que a nova rota vai impulsionar a economia do Nordeste.
3: De acordo com Flávio Nogueira, serão 200 quilômetros a menos que o trajeto rodoviário utilizado antes para escoar a produção até o Ceará. A operação da empresa Lion Mining inaugura nova era com a expectativa de exportar grãos para o mercado mundial em breve.
2: Economia.
4: O plenário da Câmara aprovou 6 medidas provisórias com recursos para emergências causadas por desastres climáticos e para evitar aumento no preço do gás de cozinha. O repórter Antônio Vital acompanhou as votações.
5: Na véspera do início do recesso parlamentar do meio do ano, o plenário da Câmara aprovou 6 medidas provisórias que autorizam o uso de recursos públicos não previstos no orçamento desse ano para ações emergenciais, como o combate a efeitos de desastres climáticos e para evitar aumento do preço do gás de cozinha. Uma das medidas provisórias aprovadas prevê subvenção econômica de 330 milhões de reais para empresas importadoras de gás liquefeito de petróleo, o gás de cozinha. Subvenção é quando o governo repassa dinheiro para as empresas, ou para estimular a atividade econômica ou para enfrentar os efeitos de crises climáticas ou conflitos internacionais. Nesse caso, a subvenção foi necessária para evitar que o aumento do preço internacional do petróleo seja repassado aos consumidores. Outra medida provisória abre crédito extraordinário de 20 milhões de reais para recuperar os estragos causados pelo tornado que atingiu municípios do Paraná em novembro do ano passado. A medida foi aprovada de maneira simbólica, com apoio inclusive da oposição, como a deputada Adriana Ventura, do Novo de São Paulo.
6: Que esse crédito tem por objetivo atender a situação de destruição nos municípios de Guarapuava, Quedas do Iguaçu e Rio Bonito do Iguaçu, no Paraná, por conta das famílias assentadas que foram atingidas. Realmente, a gente acha que é um crédito necessário, a gente tem que atender e dar suporte a essas famílias.
5: Também foi aprovada a medida provisória que autoriza o uso de 285 milhões de reais para financiar ações de recuperação em municípios atingidos por desastres climáticos no Brasil. O dinheiro é destinado à defesa civil. Segundo o Sistema Integrado de Informações sobre Desastres, os meios

0: de janeiro e fevereiro foram marcados por eventos climáticos severos que afetaram diretamente cerca de 2 milhões de pessoas, deixando mais de 70 mil desalojados ou desabrigados em 733 municípios de todas as regiões. Outra medida provisória aprovada libera 75,3 milhões de reais em auxílio financeiro para 10 mil famílias da região da Zona da Mata, no sudeste de Minas Gerais, atingida por enchentes no início do ano. Também foi aprovada a medida provisória que abre crédito extraordinário de 49 milhões para o Programa Segurança Alimentar e Nutricional e Combate à Fome. O objetivo é ampliar o atendimento às populações atingidas por desastres climáticos registrados em maio, especialmente nos estados de Pernambuco e da Paraíba. O líder do PT na Câmara, deputado Pedro Czai, do PT de Santa Catarina, defendeu a necessidade de recursos extraordinários previstos nas medidas provisórias.
1: Falar da importância de todas essas medidas provisórias que hoje estão se definindo aqui no Parlamento. Desde o tema dos desastres naturais, o tema dos tornados no Rio Grande do Sul, o tema das secas, o presidente vai enfrentando os problemas, não só diante da guerra, que vivenciamos o risco de aumento dos combustíveis, o governo subsidia os combustíveis para não produzir inflação no país.
0: Foi aprovada ainda a medida provisória que libera 337 milhões de reais para combate a incêndios. Os recursos são destinados ao IBAMA e ao Instituto Chico Mendes de Conservação da Biodiversidade, o ICMBio, e atendem decisões do Supremo Tribunal Federal em ações que cobram providências do governo contra o aumento de incêndios florestais na época da seca. Todas as medidas provisórias foram enviadas para análise do Senado. Da Rádio Câmara de Brasília, Antônio Vital.
2: Política. Rodrigo Hollenberg, do PSB do Distrito Federal, faz um balanço do seu mandato parlamentar. Ele destaca a autoria de 23 projetos, como o que aumenta o limite de faturamento anual dos microempreendedores individuais.
3: O parlamentar ressalta o envio de emendas para hospitais, universidade pública e instituições de pesquisa locais. Rodrigo Hollenberg defendeu também proposta de sua autoria que proíbe o funcionamento de plataformas de apostas em território nacional.
2: Raimundo, PT do Rio de Janeiro, cobra esclarecimento sobre o crescimento patrimonial do senador Flávio Bolsonaro, que, segundo notícias recentes, ultrapassaria os 600 milhões de reais. O deputado questiona a origem dessa quantia e exige uma apuração rigorosa dos fatos.
3: Na visão de Raimond, é preciso investigar se o montante está relacionado a articulações com grupos criminosos e esquemas de corrupção. Para ele, o esclarecimento sobre a origem dos recursos é fundamental para a moralidade pública.
4: Direitos Humanos.
2: Leonardo Gadelha, do Podemos da Paraíba, alerta que o Brasil precisa se preparar para a transição demográfica, com o envelhecimento da população. Ele observa que as cidades e a legislação nacional precisam de adaptações estruturais para acolher de forma digna o público idoso.
3: De acordo com Leonardo Gadelha, é importante manter as pessoas idosas ativas e integradas ao mercado de trabalho. Para o parlamentar, aproveitar a plena capacidade física e cognitiva desse público traz benefícios sociais e econômicos ao país.
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4: Votação.
2: A Câmara aprova o uso de elementos tradicionais em fotos de documentos oficiais. A repórter Daniele Lessa acompanhou a votação.
8: O plenário da Câmara aprovou o projeto que garante a povos indígenas e demais povos tradicionais o direito de usar elementos culturais, étnicos ou religiosos em fotografias de documentos oficiais. Entre os exemplos previstos estão o cocar indígena, o turbante dos povos de matriz africana e outros elementos étnicos, culturais e religiosos. O projeto, que foi apresentado pela deputada Célia Chacriabá, do PSOL de Minas Gerais, diz que a autorização valerá para documentos oficiais de identificação, como carteira de identidade, carteira de habilitação, passaporte e carteira de trabalho. Na prática, a proposta busca evitar que pessoas sejam obrigadas a retirar símbolos

0: de sua cultura ou religião para tirar fotos para documentos. A única exigência é que o elemento usado não impeça o reconhecimento da fisionomia da pessoa. A relatora no plenário, deputada Sônia Guajajara, do PSOL de São Paulo, lembrou uma situação em que uma mulher negra escutou que só poderia tirar foto para a carteira de habilitação usando o seu turbante se apresentasse uma carta da sua mãe de santo ou um documento comprovando que tinha câncer. A deputada disse que é preciso impedir que episódios como esse se repitam e que usar esses elementos em fotos oficiais é ter o direito e a liberdade de viver de acordo com crenças pessoais.
1: São expressões visuais de culturas e tradições, como o cocá indígena, que representa a relação com a natureza e com os animais, o vínculo espiritual com a terra e os antepassados. Assegurar aos povos indígenas, aos afro-brasileiros e demais povos tradicionais, o uso em documentos oficiais de símbolos de sua comunidade é assegurar a dignidade humana.
0: Segundo a relatora Sônia Guajajara, a proposta deixa expresso em lei um direito que já deveria ser garantido pela Constituição, que protege a liberdade religiosa, e por convenções internacionais assumidas pelo Brasil. Ao defender o projeto, o deputado Hildo Rocha, do MDB do Maranhão, disse que esses elementos, como o cocar e o turbante, valorizam a cultura do país.
2: Isso promove a cultura brasileira, isso é respeito à cultura indígena, é respeito aos povos originários.
0: Alguns deputados no plenário disseram que seria incoerente exigir que as pessoas tirem óculos e enfeites para fotos de documentos e, ao mesmo tempo, permitir o uso de elementos tradicionais. O deputado Alberto Fraga, do PL do Distrito Federal, defendeu que a proposta também poderia incluir a autorização de uso desses objetos pessoais nas fotografias. O projeto que autoriza o uso de elementos tradicionais em fotos de documentos oficiais agora será analisado no Senado. Da Rádio Câmara de Brasília, Daniele Lessa.
3: Cultura. A Câmara aprovou o projeto que reconhece o hip-hop como manifestação da cultura nacional. Inácio Arruda, do PCdoB do Ceará, destaca que o movimento representa a cultura popular das periferias e a voz de trabalhadores e jovens que buscam melhores condições de vida.
4: Inácio Arruda compara a força poética do hip-hop ao repente e aos cantadores de viola do Brasil profundo. Ele acredita que o movimento se consolida como um pilar do desenvolvimento social e de geração de riqueza econômica nas comunidades brasileiras.
3: Termina agora o Jornal Câmara dos Deputados, produzido pela Rádio Câmara, com trabalhos técnicos de Wellington Teles e apresentação de Val Monteiro e Márcio Aquilissardi. Uma boa noite para você.
4: A Voz do Brasil volta na segunda-feira. Boa noite e bom fim de semana.
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2: Depender do produto, a chamada contemplava mais um gênero do que o outro. Em um cenário no qual as mulheres recém tinham começado a votar, o cafezinho, nas primeiras décadas do século XX, era mais associado ao universo masculino e à vida pública, ocupada, como já sabemos, majoritariamente pelos homens.
3: Reforçando padrões ou moldando costumes, a Rádio Nacional acabou sendo indutora de modos de consumo. 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